0: Nossas alegrias. Que a tua paz visite cada casa, que o teu amor fortaleça os corações aflitos, e que nunca falte esperança àqueles que enfrentam momentos difíceis. E nessa data tão especial, 12 de outubro, dia de Nossa Senhora Aparecida, padroeira do Brasil, queremos também elevar uma prece de gratidão à nossa mãe querida. Oh, Nossa Senhora Aparecida, Mãe de Jesus e Nossa Mãe, nós te agradecemos por teu exemplo de amor, humildade, fé e obediência a Deus. Obrigado por ser sinal de esperança para o povo brasileiro, especialmente para os pobres, os enfermos, as famílias que sofrem e todos aqueles que recorrem à tua intercessão. Mãezinha Aparecida, cobre com teu manto sagrado cada família brasileira. Protege nossas crianças, abençoa nossos idosos, ampara os enfermos. Consola os que choram e fortalece aqueles que estão perdendo a fé. Intercede por nós, junto a teu Filho Jesus, para que nunca nos faltem a paz, a união, o pão de cada dia e a coragem para seguir em frente. Nossa Senhora Aparecida, abençoa também todos os profissionais da comunicação, todos os que fazem o rádio acontecer e cada ouvinte que nos acompanha com tanto carinho. Que esse nosso meio de comunicação continue sendo instrumento de paz, alegria e fraternidade. E agora, Senhor, ao nos prepararmos para o descanso da noite, pedimos que tua mão poderosa nos proteja. Afasta de nossos lares todo o mal. Acalma nossos pensamentos, renova nossas forças e concede a todos uma noite tranquila, abençoada e cheia de paz. Que amanhã possamos despertar com o coração agradecido, a fé renovada e a certeza de que nunca estamos sozinhos, porque Deus caminha conosco e Nossa Senhora Aparecida intercede por nós. Senhor, obrigado por mais um dia. Nossa Senhora Aparecida, rogai por nós. Que Deus abençoe cada ouvinte, cada família e todo o nosso querido Brasil. Em nome do Pai, do Filho e do Espírito Santo. Amém. E que Deus abençoe a cada um de vocês, e abençoe a equipe e a família Matéria FM. Até amanhã, se Deus quiser. 94, boa noite, alimentos a fé, que os seus medos morrerão de fome, com Deus e até amanhã.
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5: Meia-noite e 2.

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1: Boa noite. Muito prazer estar com vocês. Muito obrigado por vocês terem vindo. Tim Maia, o cantor que mais comparece aqui hoje no Brasil. Hoje é dia 31 de dezembro. Logo, logo, novo ano vai chegar. Viva o ano novo!

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1: Manhã Sertaneja, 5h35 na nossa manhã especial aí de terça-feira, para darmos sequência aí na semana que tá só começando. Ótimo dia para você que tá aí em sintonia com a gente. Juntos até às 8 horas da manhã, moda boa demais da conta sempre. E a sua participação no 99666-1699, também o 3535-1699. Fique à vontade e participe com a gente. E lembrando aí, ó, aos amigos que estão com a gente também através do nosso site, é o matelifm.com.br, até mesmo na Alexa. E pode ter certeza que é ótimo ter a sua companhia.
2: Um bom dia pra vocês.
1: Já chegou com a corda toda. Eita, nós, hein, ô, mas é assim mesmo. É assim mesmo que tem que ser, rapaz. Você tá com a corda toda igual o nosso amigo Paulo Melo lá no Vale Verde, já tá lá batendo na porta do nosso amigo padeiro. O pão de queijo tem que estar quentinho. Chitãozinho e chororó.

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14: Muito bem, de volta aí o nosso Manhã Sertaneja e com a sua companhia sempre participando aí, mande seu recado. Inclusive, se tem aniversariante hoje, pode mandar o seu recado aí no 99666-1699, 13 de outubro, pós-feriado. Criançada que tá de boa, né, o vô? Pensa só a meninada fazendo arte, hein?
15: Ei, tem bom demais da conta.
14: Mas só gosta da meninada fazendo arte? É bom, né? A meninada tem que fazer arte mesmo, né? Que faz parte, né? Ei, ai, ai.
15: Ô, comadre, pode sacudir o compadre, que tá na hora de pular fora da cama.
14: Passando é da hora, 5h50, hoje que é o Dia Internacional para a Redução de Catástrofes, Dia Mundial do Escritor, Dia Nacional do Fisioterapeuta, parabéns aí aos profissionais, e dia também do terapeuta ocupacional, que recebe também o nosso abraço com carinho.

0: As irmãs Galvão, Colcha de Retalhos, ainda as mineirinhas, só quero te dizer também o Barreirito, o show precisa prosseguir. É a nossa manhã de terça-feira, dando sequência aí na semana, que está só começando, depois de um feriado, né? O feriado ontem, Dia das Crianças, Dia de Nossa Senhora Aparecida. Semana fica um pouco diferente. Daqui a pouquinho, lembrando que às 7, né? Sempre temos aí o horário eleitoral, que segue até o dia 23. Faltam mais 10 dias ainda para o término aí do horário eleitoral. Você ligadinho no Som da Matéria, nos 87.9, também pela internet. Vamos para a nossa oração, 6 horas.
1: Senhor, no início desse dia, venho pedir saúde, força, paz e sabedoria. Quero olhar hoje o mundo com olhos cheios de amor. Ser paciente, compreensivo, manso e prudente. Ver além das aparências teus filhos, como tu mesmo os vês. E assim, não ver senão o bem em cada um. Fecha-me os ouvidos de toda calúnia, guarda minha língua de toda maldade. Que só de bênçãos se enche o meu espírito. Que eu seja tão bondoso e alegre que todos os que se aproximarem de mim sintam a tua presença. Reveste-me de tua beleza, Senhor, que no decurso desse dia eu te revele a todos. Amém. Deus e Senhor nosso, sabemos que através do nosso trabalho ajudamos a construir o teu reino. Faze que neste dia trabalhemos consciente de que estamos colaborando contigo na tua obra e possamos um dia receber a recompensa que esperamos de tua bondade. Por Cristo nosso Senhor. Amém.
2: Ó Maria Santíssima, que em vossa imagem milagrosa de Aparecida espalhais inúmeros benefícios sobre o Brasil, eu, embora indigno de pertencer ao número dos vossos servos, mas desejando participar dos benefícios da vossa misericórdia, prostrado a vossos pés, consagro-vos o entendimento para que sempre pense no amor que mereceis. Consagro-vos a língua para que sempre vos louve e propague a vossa devoção. Consagro-vos o coração para que depois de Deus vos ame sobre todas as coisas. Recebei-nos, ó Rainha incomparável, e o ditoso número dos vossos servos. Acolhei-nos debaixo da vossa proteção. Socorrei-nos em nossas necessidades espirituais e temporais, e sobretudo na hora da nossa morte. Abençoai-nos, ó Mãe Celestial, e com vossa poderosa intercessão, fortalecei-nos em nossa fraqueza, a fim de que, servindo-vos fielmente nesta vida, possamos louvar-vos, amar-vos e render-vos graças no céu,

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1: 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Bom dia!
2: Excelente dia, tudo de bom. Você que está aí em nossa companhia para darmos sequência na semana juntos. Semana que será abençoada, certo, vovô?
3: Ei, tem bom demais da conta.
2: É, rapaz, até as 8 horas da manhã. Daqui a pouquinho tem aquela pausa, né, para o horário eleitoral. Vai ainda até o dia 23. É o segundo turno, hein, senhor? Eita, nós, viu? Que é isso? 996661699, você participa com a gente em todos os bairros. Deixa eu agradecer aqui os amigos das comunidades rurais. É, você de Varginha, Alô Jardins, Queiroz, Serra Azul, Freitas, Alto Boa Vista. Pode ter certeza que é bom demais da conta ter sempre a sua companhia. E como diz o vô, pode esparramar pra todo mundo, né, o vô? É, rapaz. Sempre de segunda a sábado aqui nas ondas da Matéria. E o nosso amigo Rogério já tá lá agarrado, vô.
3: Chofere isso aí, meu filho.
2: Calma, senhor. Primeiro ele falou que tem que ajeitar o café primeiro. Tem que ajeitar a merenda, que o senhor não compra, né?
4: É difícil demais dar conta.
2: Falou pra o senhor criar juízo, pra dar um jeito, tirar o escorpião do bolso aí, lá na padaria e buscar a merenda pra nós, senhor.
4: É difícil demais dar conta. É de azedar o leite.
2: Contável. Escorpião que é danado, viu? 6 e 9.

0: Era aí só um cadiquim. Nós vai ali tomar um cafezinho. Daqui um cadiquim nós volta.
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16: 6h20 agora na nossa manhã. Ô, Vô, tá conferindo aí?
0: Agora é 6h20.
16: Ah, então tá bom. Se o senhor falou, então... Tem hora que o senhor fala, não dá pra confiar não, né, senhor? Ei, ai, ai. Aí fica difícil, né?
0: Tem base, não.
16: É, realmente, se você não dá jeito nesse relógio aí do senhor, mas hoje tá certo, hoje tá de boa, hoje tá certinho aí, ó. 6h20 e vamos abraçar aqui, ó. O Geraldinho falou, vô, que é só sossegar que tarefa tá lotado, viu, rapaz? Dizer que hoje o bicho tá pegando.
0: Oi, você pode até me chamar pra moda beber uma. Agora não me fala em trabalhar, não, senhor.
16: Ô, Geraldinho, é difícil, viu? Você pegar esse homem aí pra trabalhar e pra cumprir alguma tarefa é complicado. Ainda mais depois de feriado, né? Apesar que ele agarrou, né, os dias, né, vô? O senhor não tem tempo ruim, não, né? Mas não tá muito afim de tarefa adicional, não, viu? Ai, ai, ai. 6h21 agora. Um abraço aí para o amigo Antônio Ailton, tá em nossa companhia lá no Central. Vamos fazer um alerta aqui aos nossos amigos lá da Copasa. É, situação bem complicada aí na nossa cidade, né? Alguns bairros aí que vem sempre com a falta de água. Inclusive a gente pede aí aos amigos para ver a situação lá do Planalto, né? O Planalto tá sempre com problema lá de falta de água. E é complicado, né? A gente tá no ano aí de 2026. Tivemos até grandes quantidades de chuvas aí na nossa região. Apesar de a gente não ter informação de como tá aí as reservas, né? Dos reservatórios, né? Vamos dizer assim. Mas é bom também, né? Sempre a autarquia, né? Que cuida aí da água na cidade é a realização de investimentos, né? Que é vamos dizer, caixa d'água mais potente, né, para atender os moradores numa possível falta d'água e tudo mais. Então, investimento é importante. E a gente vê moradores aí passando por dificuldade, né? Principalmente os amigos aí do Planalto, não só o Planalto, como outros bairros também, aqui em Mateus Leme, que acabam tendo aí a falta de água. Então, a gente pede aí encarecidamente aos amigos aí da Copasa que dê uma olhadinha aí e que vamos trabalhar, né, nos investimentos também aí para a nossa cidade e também para a nossa região. 6h22 agora.

0: Meu Paraíso com Chico Amado e Xodó, ainda André e Andrade, o Pássaro Sem Ninho, agora 6h29.
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0: Agora 6h34, ovô, nós comentamos aqui, ó, sobre falta de água, né, senhor? É. Os amigos lá também do... Cadê aqui o bairro aqui? Ó, pega aí, vó, a mensagem. Ah, tá aqui, ó, o Vista Alegre. Vista Alegre também, a situação lá costuma tá ruim, viu? É, costuma faltar bastante água lá também, viu? E é impressionante, né, a situação das autarquias. A gente não fala só de água, não. A gente vê também em relação à energia. Picos de energia sempre na cidade tem. Aliás, região também, né? Estamos em 2026, isso não deveria acontecer, principalmente devido à tecnologia. E também investimento, né? Porque se você tem uma carga que está sendo alta demais aí, a demanda está sendo alta num determinado bairro, o que tem que acontecer? Investimento. É o caso da água também. Se tem crescimento em um determinado bairro, o que tem que estar acontecendo? Tem que ter o investimento para melhoria, né? Então, isso é culpa também um pouco dos políticos, né, que não puxa a orelha. Tem que puxar a orelha das autarquias, porque senão fica difícil, rapaz. Seja água ou mesmo energia elétrica, porque tem que funcionar. Se a tarifa já é alta demais e o povo está pagando sem dó, então o que tem que acontecer? O serviço tem que estar também funcionando com qualidade, né? 6h36 agora, os amigos aí do João Paulo II, meu abraço. Os amigos também lá reclamando, ó, de falta de água. Não é fácil não, né, vô?
14: Tem base não.
0: É, realmente, senhor, é complicado, viu, a situação. E cadê aqui o nosso amigo aqui, o vô, que inclusive mandou uma mensagem aqui, ó, pediu aqui a música Fazendeira. Antes aqui, deixa eu mandar um abraço pro nosso amigo Chico. Alô, Chico, o Chico falou que tá esquentando a cabeça com a água não, né, o Chico, o negócio dele é a Budweiser. Não é verdade? Mas essa é boa, não é, vô?
14: Tem bom demais da conta, senhor.
0: Budweiser fica só na maciota, né? O Chico fala assim, ô Chico, tem hora que não tem que esquentar a cabeça com água, não, né? Melhor esquentar a cabeça com outra coisa, né? Porque não tem jeito, né? Que a gente não pode resolver tudo na vida, né? Porque senão fica os cabelos brancos juntos, que vira aquela complicação, né, vô?
14: Tem base, não.
0: O vô já tá com a cabeça igual algodão, rapaz. Tanto cabelo branco. Alexandra, no Parque da Serra, bom dia. Um abraço aí pro nosso amigo Chico, sempre acompanhando a gente. O Antônio Ailton tá no Central. Alô, Marcos, os amigos aí do Posto Neblina Dourada. Deixa eu agradecer também aqui a Tânia. A Tânia tá lá no Planalto. E ainda o Célio. Célio do João Paulo II. A Alexandra no Parque da Serra. E a música pedida aqui, ô vó. Essa é bruta, hein, só a Fazendeira de Goiás, 6h37.

0: Que saudade, hein? Não se faz esse tipo de voz, né? Mais, né? A música sertaneja teve grandes estilos. Hoje tá médio, né? Tem uma turma boa, tem a safra boa, mas aquelas músicas e letras especiais ainda falta muito, né? No mercado. E a gente fala aí com toda a qualidade dessa dupla que surgiu. Dois irmãos. Eles que são de Goiás, nasceram em Goiânia, o José Pereira da Silva Neto e também o Ralph Richardson da Silva. A dupla Christian e Ralph lançaram 20 álbuns, 32 coletâneas, 2 DVDs, além de vários vídeos independentes e tudo mais. Ganharam 15 discos de ouro, 9 de platina, 2 de platina triplo, 4 de diamante nos anos de 88, 89, 92 e 93 e 1 diamante com a trilha sonora de uma novela, né? A novela Rei do Gado, em 1996, a música Mia Gioconda, com a participação do Agnaldo Raiol. Somaram mais de 1 milhão de cópias vendidas, considerando LPs, CDs e DVDs. Dessa trilha sonora que foi da novela O Rei do Gado no ano de 1996, Christian Ralph com o Agnaldo Raiol. Eita coisa boa, Ivo! E a gente fica feliz demais, né, de estar aqui no Manhã Sertaneja e tocando aí essas músicas especiais, esses artistas que continuam fazendo parte aí da nossa história. 6h46, vamos fazer o intervalo, que é rapidinho. Daqui a pouquinho tem mais música. Enquanto isso, manda seu recado aí no 99666-1699.
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0: E atenção para a nota de falecimento, é com pesar que informamos o falecimento de Ana Rodrigues Marcelino. Familiares informam que o velório será a partir do meio-dia no velório municipal em Matheus Leme, sepultamento hoje às 15h30 no cemitério municipal em Matheus Leme. Informamos o falecimento de Ana Rodrigues Marcelino, o velório que será a partir do meio-dia no velório municipal, sepultamento hoje às 15h30, no cemitério municipal em Matheus Leme. Informou Matelli FM Jada Pax.
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0: E daqui a pouquinho tem o horário eleitoral às 7 da manhã. Já, hein? Alô, Conceição, no bairro Central. Bom dia, meu abraço.

Gilberto e Gilmar, Maria, tchá-tchá-tchá, ainda com Rio Negro e Solimões, depois que perde César Menotti Fabiano, do lado esquerdo, hora do horário eleitoral.

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Dando sequência na nossa manhã de terça-feira, juntos nesse dia 13 de outubro. Agora 7h10. Alô, Magda e Azurita, bom dia. Vanusa tá ligadinha em Joatuba. A Divina no centro, meu abraço.

0: Dupla sertaneja aqui não é de Goiânia, Minas Gerais, isso mesmo, Minas Gerais, a dupla Emílio e Eduardo, formados aí por primos de primeiro grau, são Emílio Lúcio da Costa e o Eduardo Costa Borges, deu até certinho, né? Não é nome fabricado não, e sim o nome dos dois, os dois primos naturais de Araxá, Minas Gerais, eles que iniciaram carreira na década de 80, mas o primeiro disco surgiu em 1997 e o grande sucesso foi nos anos 2000, Você Virou Saudade, aí depois emplacou vários outros como Sapateou, Grito de Amor, Vai Por Mim, Você Virou Saudade, também Rodopiou e Primavera, e estão aí, né, na música já desde o primeiro disco, né, que foi em 1997, com vários e vários sucessos, e você ouviu a dupla, então, Emílio e Eduardo, os mineiros de Araxá, com Saudade Contagiosa. Agora 7h18.
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12: Agora 7h22 aqui na nossa manhã de terça-feira. Daqui a pouquinho passa tempo aqui na nossa programação. Vamos com mais músicas. Você que está aí no comércio da cidade, trabalhando, acompanhando a nossa programação, receba o nosso abraço com todo carinho. Desejo um excelente e abençoado dia. Certo, ovo?
13: Ei, tem bom demais da conta.
12: Um abraço aí pro nosso amigo Américo Moreira.
13: E o café? Já tá pronto?
12: Ah, com certeza. O Américo Moreira não perde tempo, não, vô. É cafezinho quentinho o tempo todo. Agradecendo aqui a Marilene. Bom dia. Marilene tá ligadinha em Azurita. A Vanusa em Juatuba. Magda em Azurita, bom dia. Alô, Conceição, tá no Central. O Célio no João Paulo II. É, o Antônio Ailton, amigo Antônio Ailton no Central. O Marcos, os amigos aí do Posto Neblina Dourada. A Tânia ligadinha no bairro Planalto. Alô, Divina, Divina no Centro.

0: Caindo Laço, Jean Giovanni, antes Guilherme Santiago com o Franguinho na Panela, 7h29.
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1: Muito bem, voltamos, Rô.
2: E trem bom demais da conta.
1: É, rapaz, e na sequência aí de mais músicas aqui no nosso Manhã Sertaneja, vamos agradecer, Rô, ao nosso amigo Rogério. Tá aí já agarrado no caminhão, viu, Rô? Ele preparou o café, o cafezinho já tá no jeito, foi lá na padaria comprar a merenda. E até falou que o senhor dá jeito aí, qualquer dia ele vai passar aqui, ô vô, pra tomar aquele cafezinho gostoso, e a merenda é o senhor que vai comprar lá na padaria, viu? É, não adianta não, sou escapulir não, porque ele falou que a responsabilidade é do senhor, viu?
2: Você tá doido? Me encrua fora dessa.
1: Já tá escapando, já? Ô, não entendo o senhor. O que o senhor tá fazendo com guardando tanto dinheiro? Não compra merenda. A gente tem que pagar a merenda pra ele. Pois é. Aí fica sem entender pra onde que vai esse dinheiro todo.
2: Não tem base, não.
1: É, realmente, não tem base, não. 7h34 agora.

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2: 7:42.

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1: É Redoma e Jeca com Jurupinga, ainda Fred e Pedreto, Recortado Paulista, Zezé de Camargo e Luciano, A Saudade é uma Pedra, Jads e Jadson, a Paula Fernandes com Linda Senhorita, 7h47, ótimo dia.
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1: Agora 7h52, alô Edna Ramires, no Nossa Senhora do Rosário, bom dia. Meu abraço também pra Luzia, o Alisson, no Nossa Senhora do Rosário. Tereza, no Duque de Caxias. A Leia também acompanhando a nossa programação.

0: Bom demais da conta, tá aí de Alexandre com o Amor Carrapicho aqui na nossa manhã, ainda trio Parada Dura com Gabiroba. 7h57 pra gente fechar a edição de hoje, amanhã tem mais a partir das 5, muita moda boa, só pra você aqui no Som da Matéria. E vem chegando o passatempo.
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2: Fiquem com Deus, e qualquer dia muito breve voltaremos. Fiquem com Deus.
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2: Oi, bom dia. É o Passatempo para você aqui na nossa manhã. Daqui a pouquinho tem horóscopo, temos ainda as notícias e, é claro, você sendo a nossa melhor companhia, participando no 996661699, também o 3535-1699.
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2: Para! 8 e 2. Ela não...

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2: Bom dia, bom dia!

0: toda a audiência da Matelha FM. Ontem o programa foi muito legal, né? Muito especial. Tivemos aqui o jogo das três pistas e a participação do Miguel também, né? Foi muito bom, criançada participando, mandando áudio, fotos, vídeos, né? Ouvindo a Matelha FM. Foi muito especial, muito bom mesmo. E hoje não vai ser diferente, não. Nosso programa vai ser bom demais da conta. E para ficar melhor, você já sabe que o WhatsApp tá aqui, eu tô sempre de olho nele, né? Tô aqui atualizando, tô aqui vendo como é que tá. Quem é que tá mandando recadinho pra gente? Quem é que tá mandando aqui aquele alusão, aquele bom dia para dar um gás, para dar aquela animada? Vamos pra cima? Vamos curtir esse dia? Ótima terça-feira, hoje dia 13. Terça-feira 13. Não é sexta não, viu? Não é sexta 13, não. É terça 13, viu? Terça 13.
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0: O tempo todo, toda hora, todo dia. Daqui a pouquinho tá chegando também as previsões dos astros, né? Vamos falar pro seu signo também, tá? Já, já.

0: Nayara Azevedo, Ana Castela, palhaça.
1: Boiadeira.
0: Ô, Fatinha, bom dia!
2: Bom dia!
0: Bom dia, bom dia! Minha amiga Fatinha lá no Consenso é mandando o seu bom dia pra gente!
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4: Áries, de 21 de março a 20 de abril.
0: Bom dia pra você, Ariano, Ariana! O dia favorecerá iniciativas nos relacionamentos, compartilhe sonhos, troque confidências e planeje mudanças. Sentimentos profundos intensificarão o amor e trarão respostas existenciais. Assuntos íntimos delicados poderão ser tratados com seriedade. Esclareça dúvidas, tá bom? Aposte em mais receptividade com par ou com parceiros profissionais.
4: De 21 de abril a 20 de maio.
0: O foco estará nos relacionamentos. Harmonize a relação íntima e conte com o resgate de uma parceria de trabalho ou de um antigo projeto que voltará numa nova versão. As relações trarão bastante material para reflexão.
4: Gêmeos, de 21 de maio a 20 de junho.
0: Olha, geminiano, geminiana, aproveite uma onda de energia positiva para organizar a rotina, ampliar comunicações de trabalho e retomar cuidados estéticos e corporais. Só tome cuidado com o tom das palavras, tá legal?
4: Câncer, de 21 de junho a 21 de julho.
0: Câncer, o dia será bastante produtivo no trabalho e nos cuidados de saúde. Resolva assuntos práticos, tá? Uma proposta poderá surgir e despertar interesse. Dê um passo em direção ao futuro e inicie uma atividade profissional que tem tudo para se tornar estável e também duradoura. Olha aí.
4: Leão, de 22 de julho a 22 de agosto.
0: Leonino, leonina, sentimentos ligados à casa e à família pedirão acolhimento. Uma conversa carinhosa desfará um mal-entendido antigo e aproximará quem você ama. Evite exageros, tá? Nas relações e também nas despesas domésticas. Com coragem e otimismo, você transformará um projeto pessoal em realidade. 8:20.
4: Virgem.
0: Ah, tem virgem ainda, ó.
4: De agosto a 22 de setembro.
0: Olha, virgem, conversas, mensagens e encontros rápidos vão movimentar seu dia. Suas palavras terão profundidade e poder de persuasão. Aproveite para renegociar acordos ou apresentar uma ideia. Um irmão ou um colega poderá dar uma dica valiosa. As finanças seguirão em fase positiva. Organize cartas e valorize seus trabalhos. À noite, prefira ficar em casa e relaxar.
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0: Previsões do seu signo, aqui no nosso Passatempo. Manda um abraço pra toda a galera lá da panificadora Seyer, né? Os meus amigos ali, toda a turminha. Bom dia pra vocês aí, viu, gente? Toda a equipe, né? Pessoal da Seyer aqui na Avenida Padre Vilaça. A minha amiga Maria Lúcia, tá ouvindo a gente no centro da cidade. Bom dia, Maria Lúcia. Tudo bem aí? Um abraço pra você, viu? Minha amiga Carolina Lara, tá em Juatuba, tá ouvindo a gente, tá pedindo Gustavo Mioto. Vou mandar pra você, Gustavo Miotinho, tá? O Miotinho, tá bom, Carol? Hora certinha, 8:22 em Matheus Leme. Agora o sol tá saindo daquele jeito, hein? Será que chove? A semana tava marcando previsão aí de chuva pra semana inteira, vocês viram? Vou atualizar isso aqui também já já no nosso programa X.
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0: Aqui de volta no nosso Passatempo, a sua participação valendo aí, olha só, no nosso WhatsApp 31996661699. Muita gente aqui participando, mandando aqui os recadinhos, mandando o alusão pra gente. E olha só, hoje, neste momento, nós temos aí a previsão de 35% de probabilidade de chuva, tá bom? Os ponteirinhos aqui, as temperaturas devem subir e chegar a 32 graus hoje, tá legal? Amanhã, deixa eu ver, a probabilidade de chuva vai subindo aí no decorrer da semana, né? No decorrer dos dias. Amanhã, previsão aqui, 50% probabilidade de chuva. Deixa eu ver, quinta-feira, 75%, sexta, 80%. É porque alguém comentou comigo aqui, eu não sei se foi aqui na rádio, se foi um dos meninos. O pessoal falou o seguinte, ó, aí semana aí, previsão inteira é chuva. Eu falei, é hoje então, já tá falhando, né? Mas está marcando sim, possibilidade de chuva para hoje. Sexta-feira 80%, sábado também, ó, 75%, no domingo 55%. Muito bem, altas temperaturas, então pode ser que caia aquela chuvinha para dar aquela famosa e velha refrescada, não é verdade? Tá querendo uma chuvinha aí ou não? Quanto mais quente, melhor, como é que é o negócio? Mínima hoje 19, máxima 32 e neste momento Matheus Leme registra 25 graus. 8h27 na Matelli FM, a rádio número 1. A mais ouvida em Matheus Leme região. Tamo junto.

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1: Libra, de 23 de setembro a 22 de outubro.
2: De volta com as previsões dos astros. Libra, olha só, libriano, libriana, assuntos financeiros pedirão atenção e bom senso. Reveja o orçamento, renegocie valores e descubra um talento que poderá virar fonte de renda. Negocie um aumento ou cobre um valor justo pelo seu trabalho, tá?
1: Escorpião, de 23 de outubro a 21 de novembro.
2: Bom dia pra você do signo de Escorpião. Emoções e intuição estarão amplificadas neste momento. Dê atenção às suas necessidades, renove o visual e jogue a autoestima pra cima. Uma conversa esclarecedora trará alívio. A carreira seguirá em fase de conquistas. Só evite assumir mais do que cabe na agenda.
1: Sagitário, de 22 de novembro a 21 de dezembro.
2: Veja bem, Sagitário, o dia pedirá menos pressa e momentos de privacidade. Finalize pendências e organize ideias. E escute a intuição antes de decidir. Um assunto do passado ganhará outro significado. Cuide do sono e evite discussões desnecessárias.
1: Capricórnio, de 22 de dezembro a 20 de janeiro.
2: Olha só, Capricórnio, amigos e contatos influentes farão a diferença hoje. Uma conversa em grupo poderá, na verdade, render parceria, indicação ou convite para um projeto muito importante. A carreira seguirá em evidência. Mostre resultados e amplie a sua rede. Uma amizade antiga poderá reaparecer com novidades, tá?
1: Aquário, de 21 de janeiro a 19 de fevereiro.
2: A carreira estará em destaque e trará oportunidades de mostrar o seu talento. Lidere um projeto e negocie com firmeza. Um parceiro ou um sócio dará o apoio que faltava. Uma decisão profissional pedirá calma. Avalie os detalhes antes de assinar. No amor, a fase será animada.
1: Peixes, de 20 de fevereiro a 20 de março.
2: Vamos nessa. Por fim, você é do signo de Peixes. Olha, vontade de viajar, estudar e conhecer outras realidades, né? Isso tudo vai falar mais alto. Pesquise um curso, planeje um roteiro ou retome um contato de longe. O trabalho seguirá movimentado, com boas chances de reconhecimento. Na vida íntima ou com uma conversa profunda, aumentará a confiança. A fé e o otimismo ajudarão a superar um antigo bloqueio. Novos horizontes estão à vista.
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2: Tá aí as previsões dos astros pro seu signo aqui no nosso Passatempo. Falando pra você aqui sempre, todos os dias, diariamente, tudo que acontece por aí, claro, também as previsões dos astros. Agora, falando aí em tudo que acontece por aí, vocês viram que tem uma novelinha aí que tá voltando à tona? É, rapaz, tem uma outra novelinha aí que ela não é desconhecida não, sabe? Ela não é desconhecida não, ela já é rotineira, né? Tem uma pessoa aí muito conhecida da internet, né? E aí tem um namoro, aí namora, termina. Vocês já sabem de quem eu tô falando? Pois é, parece que terminou de novo. Aí as fontes aí já estão dizendo que se encontrou com o ex-marido numa viagem na praia. Hã? As redes sociais estão comentando sobre isso. Já tá sabendo o que eu tô falando? Hã? Deixa abaixo, né? E o pessoal ainda fica querendo que... Deixa abaixo, deixa pra lá. Tem um cantor sertanejo que não é tão sertanejo assim... Já sabem de qual duplinha que eu tô falando? Daqui a pouquinho eu conto tudo aqui no Passatempo. Porque agora tá chegando a participação da Carolina. Alô, Carol! Gustavo Mioto e Ana Castela. Será que Ana Castela tá no meio disso também? Tá não, né?

0: Luciana Castela, Gustavo Mioto. Vocês são curiosos, hein? Ai, ai, ai, ai, ai. Ironicamente, o pedido foi Ana Castela e Gustavo Mioto, mas não tem nada a ver dessa vez, tá? Deixa Ana Castela fora disso. Eu tava falando aí do papo de término, possíveis reconciliações. Gente, gente. Olha, acabou, viu? Acabou. O relacionamento de Virgínia com Vini Júnior acabou. Pois é, chegou ao fim mais uma vez o relacionamento de Virgínia Fonseca e o craque Vini Júnior. A assessoria confirmou neste domingo que a influenciadora e o jogador de futebol não formam mais um casal. Em comunicado à equipe, afirmou que a decisão foi tomada sem brigas ou conflitos. Ó, a Virgínia, a Vi, né, e o Vini não estão mais juntos. Não houve conflito, não houve briga, somente o entendimento de não seguirem mais como um casal, informou a nota oficial. A assessoria tá rindo de quê, criançada? Por que vocês estão rindo, hein? Ai, ai, ai, ai, essa novelinha vai ter mais capítulos, hein? Porque a Virgínia, logo após o término, né? Ela foi vista aí e tudo mais. O Zé Felipe postou e eles estavam numa praia, se não me engano, em Miami, né? Juntamente com os filhos. Tudo bem, né? Semana das Crianças, as crianças estão de folga, tudo beleza. Aí a Virgínia, após o término, vai pro mesmo lugar de Zé Felipe. Se encontram, né? É isso que o povo tá falando na internet. E tem muita gente falando, ai gente, tá bom, tamo com um paninho pronto pra passar, vocês voltem logo. Será, hein? Será mesmo? Gente, gente, vamos ver onde é que vai dar toda essa história, mas o fato é que dessa vez parece que é o último tempo, porque vale lembrar que já tiveram outros términos, né? Aí todo mundo comenta. Vamos ver. Já estão falando aqui, ó, Vini Júnior já aparece com outra modelo linda. Vamos ver os comentários aqui. Eu gosto dos comentários, né? Vamos trazer aqui os comentários, ó. Vamos ver. Vamos ver, vamos ver. Aqui, ó, já tem gente brincando aqui, falando o seguinte. Ah, nem, gente, urgente na chamada da matéria preocupante. Ai, ai, ai, ai. Já tem gente falando aqui da questão da infidelidade do Vini Júnior, falando que ela já pode pedir música no Fantástico. Vamos ver aqui o que é mais. Vamos ver aqui. Foi só acabar o prazo da harmonização. Gente, o pessoal também fala, hein? Pessoal também fala. O pessoal falou aqui que foi só acabar o prazo da harmonização. Ai, misericórdia. O Vini fez, né? Ficou diferente. Ficou bonitão, Vini. Deu um tapa no visual e fez uma lanternagem completa. Deixa eu ver aqui quem mais. Aqui, ó. Teve gente comentando aqui o seguinte. Ufa, que continuem separados para o bem de todos. Vamos ver. Parará, parará, parará. Parará, parará, parará. Eles nunca combinaram, a Fabiana falando, ó, eles nunca combinaram. Mundos diferentes demais. Ele não aguenta ficar só com uma mulher. Gente, gente, é? Será que o Vini não dá conta de ficar com uma mulher só, hein? Meu Deus do céu. Deixa eu ver aqui, ó. A Marima, deixa eu ver, a Mari Maria, na verdade, tá falando o seguinte, ó. Esse rapaz é um grande pegador. Ixi, Maria, vamos ver aqui, ó. Paraná, paraná, paraná. Daqui uma semana voltem, aguardem. Quem falou aqui foi o Lúcio. Lúcio que tá falando aqui. Daqui uma semana voltam, MK. Tem muitas participações aqui. E o pessoal falando sobre isso, né? Os comentários. Ai, misericórdia. Bom, até que nos comentários aqui ninguém tá levantando essa bola, não, sabe? Falando sobre a questão do encontro aí com o Zé Felipe. Será que o Zé Felipe entra nessa? Ou é só mesmo aquele consolo? Porque, afinal de contas, quer ver a mãe dos filhos bem? É muita história. É muita história. Por falar em muita história, vocês estão sabendo que o Prêmio Notoriedade está chegando novamente e o momento de você votar também está chegando, né? É o momento de você eleger aí aquelas empresas que melhor lhe atendem, aquele bom prestador de serviço, uma votação muito legal, que tem realmente credibilidade, uma premiação muito boa, e já vou estar anunciando para vocês aí muito em breve a abertura da plataforma, o site de votação para você votar e escolher quem você quiser e dar mérito a essas pessoas. Legal, né? Vamos ver, ó, a vinhetinha tá na bica aqui, ó.
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0: Por aqui faltando 5 minutos para as 9 da manhã. Bom dia para a galera aqui, olha. Deixa eu mandar um bom dia para o meu amigo Antônio. Alô, Antônio, tá lá no centro. Antônio Pintinho tá ligado com a gente. A Marli Pereira também, aqui no bairro Nossa Senhora do Rosário, tá ligadinha com a gente, né, Marli? Um abraço, minha amiga Maria Lúcia. A Luísa, cadê ela, hein? Tá curtindo preguicinha ainda? Não tá por aí? O que é que tá acontecendo? Fala comigo. Um abraço, Semana das Crianças, a criançada tá por aí, né? Ontem a gente fez a festa aqui com o jogo das três pistas. Meu filho, foi bacana demais. A minha amiga Liliane lá no Vila Suzana tá ligada com a gente também. A Marilene em Azurita. Minha amiga Vanusa tá em Joatuba. Minha amiga Alexandra lá no Parque da Serra. Deixa eu mandar um abraço também carinhoso para toda a galera lá do Posto Neblina Dourada. Alô, Marcos! Um abraço para você, meu amigo Rodrigão e toda a equipe do Posto Neblina Dourada, lá da Loja de Conveniências também, né? Um abraço para todos vocês aí, bom trabalho! Meu amigo Chico lá em Azurita, Azurita audiência máxima da Matelha FM, a Tânia no bairro Planalto, a Eunice lá no Duque de Caxias, abraço aqui também para Fernanda Pereira, Fernanda lá no bairro Vale Verde, um abraço, obrigado pela audiência sempre, a Inês Cândido no centro da cidade, um abraço Inês, obrigado pela participação, meu amigo Jeová também tá sempre ligadaço com a gente, bom dia para você que é de bom dia. Olha a hora certinha por aqui, faltando 4 para as 9.
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0: Guilherme Benuto, sigilo!
1: Pode comigo, vai.
0: Oi, bom dia, bom dia, bom dia! Tudo bem por aí? Tudo certo contigo? Como é que tá as coisas?
2: Oi, Miguel Mardo.
0: Bom dia,
2: muito
0: bom dia.
2: Muito bom ouvir tua voz.
0: Oh, coisa boa.
2: Então, principalmente na hora do bom dia.
0: Do bom dia.
2: É a hora melhor que eu acho.
0: Oh, coisa boa.
2: Um abraço aí à minha querida Sofia. Tô aqui de molho, até Deus... Deus vê. Deus tá vendo, né? Um abraço.
0: Um abraço, meu amigo Orlândia, tá tudo bem, né? Um abraço carinhoso pra você, obrigado pelo carinho sempre, abraço dado, tá? Deixa eu mandar um abraço também aqui pro meu amigo Rony Almeida. Alô, Rony, o Rony mandou foi foto agora, rapaz. O Rony tá na beira da praia, rapaz. Olha o foninho na Matéria FM, você tá doido. Já tá tomando a Skol Beats aí, ô Rony, hã? Que maravilha, rapaz. Bom demais. Aproveita muito aí, viu? O solzão aí. Esse céu tá bonito, hein? Marzão clarinho lá no fundo. Olha lá pra você ver, ó. Tô vendo aqui a foto no nosso WhatsApp. Esse Rony tá igual artista, hein? Ele arrumou um chapelinho invocado ali. Olha lá pra você ver, ó. O sol aí é meio bruto, não é, Rony? Hã? Cuidado que essa Skol Beats aí que ela é perigosa, hein? Olha lá! Um abraço pra você, Rony. Bom demais. Aproveita muito. Que legal saber que você tá aí curtindo a Matéria também, viu? Tamo junto aí. Descansa por nós, tá? Aproveita aí, pode tomar uma, até uma Skol Beats a mais aí, em minha homenagem, tá bom? Ô, Juvecino!
3: Nós aqui também nos Queiroz estamos ouvindo a Rádio Matéria do Matheus Lemos.
0: Nos Queiroz.
3: Seu Juvecino. Manda um alusão aqui pro pessoal dos Queiroz e uma música também.
0: Deixa com nós.
3: O Juvecino, qualquer música manda, é isso mesmo. Ok?
0: Então,
3: bom dia pra vocês, hein?
0: Valeu, Juvecino. Um abraço. E o passarinho tá aqui canta, hein, Juvecino? Que é isso, rapaz? Passarinho aí é bruto na cantoria, uai. Que isso? Um abraço pra você, Juvecino. Todo o pessoal dos Queiroz, né? Obrigado pelo carinho da audiência sempre aí. O Juvecino, toda a família, né? Pessoal muito bacana e sempre junto com a gente. Minha amiga Edna Ramírez, aqui no bairro Nossa Senhora do Rosário também, tá ligadinha comigo. Um abraço pra você, viu? Edna Ramírez, a Edna, eu já mando aqui logo o abraço dela, senão ela me xinga, sabia? Ela já manda aqui, meu abraço que é bom nada, nenhum. E ela manda, chama a gente na regulagem, filho. Você precisa de ver o negócio aqui. Situação feia. Um abraço, Edna. Obrigado, viu? Pelo carinho sempre da audiência. Ó, vamos ouvir então essa aqui. O Juvecino falou o seguinte... Manda aí qualquer uma que você mandar, é isso mesmo, vai ser bom demais. Então eu vou caprichar, né? Já que ele jogou a responsa pra mim. Ô, Juvecino, aí nos Queiroz, vocês gostam do Mirosmar, é?

Aqui Zezé de Camargo, irmão da lua, amigo das estrelas, pra toda a galera lá nos Queiroz. Um abraço pra vocês aí, tá legal? Pessoal da Dakar Center Óleo, um abraço pra vocês. Rapaz, hoje o Canuto tá lá no centrão da cidade, tá lá na Avenida Getúlio Vargas, né? Vamos falar com ele também, né? Pra ele dar aqui notícias pra gente, como é que tá a movimentação por lá desse pós-feriado. Como é que tá por lá, né? Verdade, ontem feriadão e hoje canela pra quem tem, né? Tem que correr atrás. Então vamos ver como é que tá lá a movimentação na Avenida Getúlio Vargas, como é que tá o nosso comércio local, que novidade que o Canuto tem pra contar pra gente aí. Daqui a pouquinho vamos tentar falar com ele aqui ao vivaço na programação, tá bom? É a Matéria FM aí aos quatro cantos da cidade e você que fica sempre sintonizado aí, tá saindo na frente com a informação. Por falar em informação... 9h17, direto da redação, sempre ele, Denilson Santos, trazendo informação de qualidade com credibilidade.

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1: Denilson, bom dia.
2: Bom dia, Marlon Kelvin, e bom dia para você que está ouvindo o Passatempo e a Hora de Notícias. O condutor de uma motocicleta morreu após atingir um ônibus de transporte coletivo na noite de anteontem no bairro Morada Nova, em Itaúna. A vítima, de 17 anos, chegou a ser socorrida ao hospital pelo corpo de bombeiros em estado grave, mas não resistiu aos ferimentos. Imagens de monitoramento do transporte coletivo registraram o momento da colisão. No vídeo, o motociclista aparece subindo a rua Ana Maria de Faria Dornas em uma roda, quando então acerta o ônibus que seguia pela rua Carlos José de Abreu Diniz. No local, o corpo de bombeiros encontrou a vítima caída em via pública, com politraumatismo e parada cardiorrespiratória. Devido à gravidade do quadro, a vítima foi acondicionada em uma prancha longa e o transporte imediato foi realizado para a unidade hospitalar. Durante o deslocamento, a guarnição realizou manobras de ressuscitação cardiopulmonar com massagem cardíaca e utilização do desfibrilador externo automático. O jovem de 17 anos não resistiu aos ferimentos e morreu. O velório e sepultamento ocorreu ontem. 16 apostas feitas em Minas Gerais acertaram 5 das 6 dezenas sorteadas no concurso 3.069 da Mega Sena, realizado anteontem. Os prêmios variam de R$ 26.095,20 a R$ 52.190,46. Nenhuma aposta acertou as 6 dezenas. O prêmio principal acumulou. Ao todo, 150 apostas acertaram a quina em todo o país. Outras 9.096 fizeram 4 acertos e receberam R$ 709,33 cada. Os números sorteados foram 05, 19, 22, 44, 47 e 57. As cidades com apostas premiadas foram Bandeira do Sul, no sul de Minas, Belo Horizonte, foram 4 apostas, Conselheiro Lafayette, 2 apostas, Divinópolis, 1 aposta, Formiga, 1 aposta, Gurinhatã, 1 aposta, Itaberito, foi um bolão com 8 cotas, Juiz de Fora, uma aposta, Santa Juliana também uma aposta, o mesmo para Senador Firmino, Sete Lagoas e Uberlândia. A estimativa da Caixa Econômica Federal é de R$ 150 milhões para o sorteio que será realizado hoje. E continue ligado no Passatempo com Marlon Kelvin. Às 14h eu volto com mais notícias para você na Matéria FM, a sua melhor companhia. Com música, promoção e informação.
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0: 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É, musiquinha gostosa também, né? César Menotti, Fabiano, passou por aqui, Vanderly, onde Deus possa me ouvir. Matheus e Cauã, decide aí. Um abraço pro meu amigo Pauloquinha. Bom dia, Pauloquinha. Pauloquinha tá sumido. Alô, Pauloquinha, meu querido. Tudo bem aí? Pauloquinha, tá ligado com a gente. Ele acordou às 5 da manhã porque já tava mandando mensagem aqui. Aí eu acho que agora ele tá naquela segunda soneca matinal. A segunda soneca matinal. Procede, ô Pauloquinha, essa informação procede ou não? Um abraço para vocês todos aí no bairro Vale Verde, o senhor Hélio, a dona Evinha. Um abraço carinhoso para toda a família aí, viu? Um abraço carinhoso para vocês. Gente, olha, 9 horas e 32 minutos, agora às 10 da manhã tem Padre Reginaldo Manzotti, porque evangelizar é preciso sempre. Passou por aqui informações direto da nossa redação. Um grande abraço para a galera do comércio local de Matheus Leme. Pessoal que tá aí, ó, ouvindo a gente, todo o pessoal lá do posto Neblina Dourada. Meu amigo Júnior, toda a galera da Multidistribuidora, galera da Multi, tamo junto. Pessoal aqui da Casa de Carnes WR também, meu amigo Dodô, pessoal da ML Parafusos também, o Daniel, lá da APG Despachante. Alô, Dani, abraço pra você, meu querido. O Aristeu e a Ju voltaram, né? Voltaram, estavam sofrendo férias, né, gente? Mas ali trabalha, tá? Ali trabalha de verdade, faça chuva ou faça sol, merece um descanso do guerreiro também, né? Abraço pra vocês aí, viu, Ju, Aristeu, espero que tenham recarregado as baterias. Minha amiga Silene e todo o pessoal da Rede Drogarias Galvão, um abraço! 9h33 agora.
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1: Por aqui, Dose Dupla com eles, Hugo e Guilherme, no nosso passatempo, e a sua participação não para. Pode ir mandando aí o seu recadinho, pode ir mandando o seu alôzão pra gente.

0: aí o eterno Cristiano Araújo, Mente Pra Mim, 9h46 da Mantelli.
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0: de verdade.
1: Que maravilha! Tá aí, Panda! Esse poporri maravilhoso, né? Essas parcerias legais aqui na matéria.
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1: Pois é, rapaz, o nosso programa tá um sucesso, audiência máxima aos quatro cantos da cidade, tem participações aqui, olha só que legal. Pessoal que tá viajando, né? Pessoal que aproveitou essa semaninha aí, esse feriadão pra curtir, pra viajar. Aqui é o nosso amigo Rony Almeida, tá lá em Porto Seguro e tá ouvindo a Matéria FM. Pessoal que tá, quer ver aonde, ó, nossa audiência internacional. Pessoal nos sítios aí, ó, né? Curtindo também esse pós-feriadão. Um abraço pra vocês, a turma que tá descansando, a criançada que tá de férias. Essa semana a criançada tá, ó, só de boa, né? A criançada se diverte, a Matéria FM vai que vai com a melhor programação do seu rádio, dando notícia de tudo que acontece em Matheus Leme região. Por falar nisso, nesse pós-feriadão aí, eu tava curioso pra saber como é que tá a movimentação lá na Avenida Getúlio Vargas, né? Pois é, o que que acontece? Tem muita gente trabalhando, o comércio tá que tá, é ou não é? E a gente quer saber como é que tá esse pós-feriadão e eu fui falar com o Canuto, né? Falei, ô Canuto, dá notícia aí, meu filho, fala comigo, como é que tá aí? E ele tá ao vivo comigo, direto lá da Avenida Getúlio Vargas. Ô Canuto, bom dia!
3: Bom dia, Marlon Kelvin, bom dia a todos os ouvintes da Rádio Matéria FM, bom dia, Canuto falando com você, direto aqui da Avenida Getúlio Vargas.
1: Aí hoje, sim.
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3: E por aqui, Marlon, a
1: como
3: movimentação
1: é tá
3: normal pós-feriado, né? O comércio,
1: tudo
3: as pessoas na rua, todo aquele agito típico de Matheus Leme, né? Pós-feriado, movimentação normal, a galera já tá no corre, já tá trabalhando.
1: Tá trabalhando, né? Isso aí.
3: É a Rádio Matéria FM, a número 1 em Matheus Leme região, com você no comércio, nos eventos, na indústria, nos quatro cantos de Matheus Leme.
1: Tem que mexer o doce, Canutão. Então a galera já tá na atividade, né? O pessoal tá mexendo o doce aí, muito bom. Pessoal da Casa de Carnes Matheus Leme, um abraço pra vocês aí, viu? Todos os amigos aí, um grande abraço. O pessoal tá nos ouvindo aí em alto e bom som, é? Todo mundo ligado na Matéria FM. Pessoal aí pertinho, pessoal da padaria, pessoal dos comércios próximos, pessoal da ótica, galera aí da Cacá Estampas também. Todo mundo aí, ó, recebam o nosso abraço. É a Matéria FM ao vivo aqui pra vocês também, né? Maravilha! Bom demais! Vamos pra frente que atrás, hein, gente? E é assim que a gente faz, essa programação gostosa, hoje terça-feira, dia 13, e tá aí, a Terça Maluca também já pegou, hein? Já pegou, hein? Ô Juninho, pegou o negócio, hein? Galera tá gostando, o pessoal tá achando bom demais, é a Terça Maluca!
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1: É o nosso passatempo sempre de bem com a vida. Na sequência vem chegando o padre Reginaldo Manzotti, porque evangelizar é preciso sempre.
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2: Louvado, querido povo de Deus. É terça-feira e você sabe, eu me rendo à devoção de Jesus das Santas Chagas. E vamos dizer, Jesus das Santas Chagas, protegei-nos e curai-nos do câncer. Jesus das Santas Chagas, libertai-nos da ansiedade e da depressão. Eu ofereço este programa a todos os líderes mensageiros das capelinhas de Jesus das Santas Chagas, a todas as famílias que recebem as capelinhas e a todos que rezam o terço das Santas Chagas. Quero lembrar que ontem foi o dia de Nossa Senhora Aparecida, mas nós não terminamos a novena. E é proposital, exatamente para lembrar que não é que passou o dia, passou a nossa oração. Vamos continuar até poder dizer obrigado, Senhor, pela graça recebida, oitavo dia de Nossa Senhora Aparecida. Saúdo a todos nesse espírito de amor, de fraternidade e alegria. Todos que acompanham pela rádio Evangelizar, de onde tudo começa, as rádios irmãs cujos nomes cito neste momento. Saúdo a você pela TV Evangelizar, sinal digital em todo o país, em várias cidades, canal aberto. Pelo YouTube, Padre Manzotti Oficial, repito, pelo YouTube, Padre Manzotti Oficial. Pelos aplicativos da Associação Evangelizar é Preciso e todas as plataformas digitais. É Jesus das Santas Chagas, dolorosas e gloriosas, juntos, em nome do Pai, do Filho e do Espírito Santo. Amém. Naquele tempo, enquanto Jesus falava, um fariseu convidou-o para jantar com ele. Jesus entrou e pôs-se à mesa. O fariseu ficou admirado ao ver que Jesus não tinha lavado as mãos antes da refeição. O Senhor disse ao fariseu: vós, fariseus, ficais, limpais o copo e o prato por fora, mas vosso interior está cheio de roubos e maldades, insensatos. Aquele que fez o exterior não fez também o interior? Antes dai esmola do que vós possuís tudo, e tudo ficará puro para vós. Eu gostaria de refletir que Jesus não é um homem intransigente. Não se pode dizer que Jesus excluía os fariseus, não. Ele teve sérios problemas com os fariseus e os escribas, mas porque eles não o aceitavam. Tanto que hoje, você ouviu, um fariseu fez um convite. Quem são os fariseus, padre? Uma das classes sociais religiosas, teríamos que dizer religiosas, políticas e econômicas. As coisas se misturavam muito. Os fariseus eram realmente pessoas que levavam à risca o Antigo Testamento. E talvez isso mais dificultava-os a enxergar de forma mais ampla os próprios mandamentos de Deus. Veja, o fariseu convidou Jesus, Jesus foi. Ao invés do fariseu receber a boa nova que vinha de Jesus Cristo, ele colocou reparo que ele não lavou as mãos, um preceito. Para nós, lavar as mãos é questão de higiene, para eles era, além disso, um preceito muito sério. Então Jesus questiona: vocês lavam o copo por fora, mas é dentro que está a sujeira. Às vezes eu e você precisamos disso, lavar por dentro. Não ficarmos preocupados com o exterior. Por isso, vamos pedir ao Senhor das Santas Chagas que derrame uma gota do sangue redentor sobre nós. Senhor, Eu sei que o teu sangue derramado sobre mim há de me lavar no interior, há de lavar o copo por dentro, há de lavar a minha alma, onde de fato possa haver insensatez, possa haver ganância, possa haver farisaísmo. Daí vem a palavra hipocrisia. Senhor Jesus, basta uma gota do teu sangue, eu serei curado. Basta uma gota do teu sangue, eu serei purificado. Hoje é a palavra de hoje. Purificação do interior. Que não haja distinção entre o que falamos fazer e o que de fato fazemos. Uma palavra dicotomia, que não haja essa ambiguidade em nós. Senhor, basta uma gota do teu sangue que recaia sobre esta pessoa que está doente. Vamos interceder. Jesus, basta uma gota do teu sangue redentor sobre esta pessoa que está acamada dentro de casa. E diga o nome da pessoa, você, se estiver perto, impõe as mãos sobre esta pessoa. Põe na testa assim e diga: Jesus, curai esta pessoa que está doente. Você está doente, coloque a mão sobre a sua enfermidade. E nós rezamos agora como intercessores por aqueles que estão nas UTIs. Ah, gente, como é difícil. Recentemente visitei uma enfermaria e como é difícil. Como é difícil as pessoas estarem ali sujeitas a tratamentos, esperando que seja liberado remédios. Me tocou muito isso. Uma pessoa que uma semana esperando que seja liberado um procedimento e estava lá com a perna quebrada. Eu não estou fazendo críticas políticas, sociais, eu apenas estou trazendo uma realidade. E você sabe do que eu estou dizendo. Jesus, olhai pelos menos favorecidos. Hoje a medicina está tão avançada, mas está tão distante daqueles que mais precisam. Por isso, Senhor, olhai com atenção aqueles que estão desamparados judicialmente, economicamente, desamparados do apoio familiar, desamparados, Senhor. Nós te pedimos por aqueles que estão endividados. E aqui nós sabemos, muitas pessoas honestas estão endividadas. E nós queremos te pedir, São José, interceda por estas pessoas. Não são pessoas ruins, não são pessoas caloteiras. Circunstancialmente estão em dívidas. São José, ajude a abrir as portas que possam conseguir sair desta situação financeira difícil. Jesus da

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Logo mais eu atendo os ouvintes, mas eu quero fazer um convite para você. Vamos juntos para Pentecostes do ano que vem, saída em maio, dia 6. Celebrar Pentecostes em Assis e Roma. Como assim? Em dois lugares, sim. Anote o telefone para você mandar uma mensagem. Olha, Silvia, Sandra, me mande todo o roteiro. 419-8753-3300 ou peregrinações@evangelizarepreciso.com.br. E eu vou explicar o roteiro. E é um roteiro inusitado. Nós ainda não fizemos. Nós começamos em Palermo. Palermo, na visita à Catedral de Palermo, que para mim foi de grande inspiração. Santa Maria Nuova, vamos a Cefalu, na missa dominical da Catedral Normanda do Cristo Pantocrátor, na Ábside. Vamos a Siracusa, terra de Santa Luzia, onde ela é a protetora dos olhos e ela foi martirizada. Tem uma obrigação lá. Taormina, uma joia incrustada na montanha. Nós vamos a Tirreno, paisagens lindas do sul da Itália, passando por uma travessia numa balsa pelo Estreito de Messina. Vamos ao Santuário de São Francisco de Paola, padroeiro da Calábria. Vamos até Pompeia, Nossa Senhora do Rosário de Pompeia, e ver o vulcão Vesúvio de 79 d.C. Vamos à Costa Amalfitana. Você já pensou ir lá? Nós vamos a Amalfi, na igreja de Santo André, Catedral de Santo André, na cripta, Ilha de Capri, onde vamos...

0: temos a igreja de Santo Estevão na Capri, São Miguel do Arcanjo. A natureza ela é exuberante. Vamos a Nápoles, onde nós temos São Januário, o santo cujo sangue até hoje liquidifica. Aí chegamos em Assis, para o Congresso de Pentecostes. Vamos rezar São Francisco de Assis, Santa Clara, o corpo de São Carlo Acutis, vamos visitar. E depois vamos ao Vaticano. Vamos às Basílicas Papais e há previsto um encontro para todos que estão celebrando 60 anos. O encontro com o Papa Leão XIV, 419-8753-3300. Vanderleia. Que a paz de Jesus esteja com você, Vanderleia.
1: Bom dia, Padre. Sua bênção.
0: Deus abençoe. De onde você fala, filha?
1: Eu falo de Brasília, Padre.
0: Distrito Federal. Como é que você me acompanha ali em Brasília?
1: É na Rádio Nova Aliança.
0: Meu abraço, Rádio Nova Aliança, que visitei e fui recebido com muito carinho. Pois não, Vanderleia?
1: Padre, eu quero dar um testemunho e pedir um pedido de oração.
0: Bora lá, vamos começar louvando a Deus.
1: Padre, eu tive um câncer de mama. Até então, fiz meu tratamento, né? Aí eu estava para sair minha cirurgia e eu sempre ligadinha no Senhor da Santa Chaga, pedindo a gotinha do sangue dele.
0: Eu comecei hoje rezando, protegei-nos e curai-nos do câncer. E
1: pois
0: aí?
1: É, aí, Padre, um dia eu estava acompanhando o Senhor na Eucaristia, acompanhando a Quinta Eucaristia, né?
0: Sim, na Quinta Eucaristia.
1: Aí, eu não lembro se foi na Arca da Aliança, não lembro,
0: não,
1: né?
0: Não importa.
1: Não importa, é. Aí, Padre, eu estava sentada na cadeira, uns minutinhos mesmo, para terminar o programa, uns minutinhos mesmo para acabar o programa.
0: Sim.
1: Aí eu estava sentada na cadeira acompanhando o Senhor com a mão nos seios e falando, pedindo. Aí o Senhor revelou que tinha uma mulher com a mão nos seios esperando a cirurgia, esperando o exame, e vai dar tudo certo, a cirurgia dela, o exame dela. Então, Padre, na mesma semana saiu minha cirurgia.
0: Amém.
1: Saiu minha biópsia e não deu mais nada, Padre.
0: Louvado
1: mais
0: seja
1: nada
0: Deus.
1: Até hoje, Padre.
0: Diga comigo. Eu, Vanderleia. Sou um milagre de Jesus das Santas Chagas. Graça recebida.
1: É graça testemunhada.
0: Isso. Maravilha.
1: E o pedido de oração, Padre. Eu quero que o Senhor ore com o meu filho, Danilo, que ele está numa depressão muito profunda.
0: Tá.
1: E pedir ao Senhor para o Senhor orar com o meu filho.
0: Danilo.
1: Quantos eu oro muito ele também. Tem 32 anos.
0: Casado, solteiro?
1: Solteiro.
0: Vamos rezar sim, filha. Vamos levar na Santa Missa. Vamos pedir a Deus nosso Senhor. Então reza comigo, Jesus, pelas tuas santas chagas dolorosas e gloriosas.
1: Pelas santas chagas dolorosas e gloriosas.
0: Curai meu filho Danilo. E todos os que sofrem com depressão. Seja a cura e a força. A restauração. Tire o mal pela raiz. Onde essa depressão se instalou. Amém.
1: Amém, Padre.
0: Levarei no altar do Senhor, que Deus abençoe, Vanderleia, de Brasília, Distrito Federal. Ela citava a Rádio Nova Aliança FM, ao arcebispo cardeal Dom Paulo César Costa. Eu falei, nós vamos colocar em oração, você sabe por quê? Nós estamos sempre dizendo e estamos numa ação. Você tem um lugar em nosso coração. E veio de Coríntios, capítulo 2, 7, 2, dai-nos lugar em vossos corações. Quero lembrar que você pode mandar suas intenções e nós colocamos no altar do Senhor missas, adorações, terços, intercessões. Você pode colocar agora o seu celular direcionado à câmera pelo QR Code que está na tela. Ou você que está me escutando pelo rádio ou de outra forma, ligue 0800 410 6060, mande um WhatsApp 41 3221 6060. Eu repito, confie suas intenções à obra Evangelizar é Preciso. Aqui você tem um lugar no nosso coração. Nós queremos rezar por você. Nós queremos rezar por você. Escute esse testemunho.
2: Eu sou Rosilene, de Fortaleza, Ceará.
0: Pois não,
2: quero
0: Rosilene.
2: Quero deixar meu testemunho do Evangelizar é Preciso.
0: Opa,
2: Fortaleza, 2025.
0: Eita.
2: Padre, nesse período, meu pai Raimundo Valci se encontrava internado na UTI do Hospital de Messejana, com problemas de coração e teve um AVC. Aí internaram ele e botaram ele na UTI para o melhor dele.
0: Oh, Deus!
2: Padre, com tantos problemas e com meu pai doente, na sexta-feira, na véspera do Evangelizar, escutando o seu programa como sempre, o senhor disse: peça a Jesus da Santa Chaga e vamos para evangelizar.
0: Olha,
2: quando
0: aí
2: eu estava lavando a minha louça, eu me ajoelhei e pedi: Jesus das Santas Chagas, abençoe que eu vá para evangelizar, que eu já vou agradecendo pela cura e a restauração da saúde do meu pai.
0: Certo.
2: Que eu prometo que eu fico a missa toda de joelho já em agradecimento.
0: Meu Deus.
2: Não vou pedir, vou só agradecer, porque eu sei que o Senhor vai me dar essa bênção.
0: Certo. Padre,
2: tudo deu certo. Eu fui para evangelizar. Cumpri o que eu falei, passei a missa todinha de joelho, o Senhor disse: peça a Jesus da Santa Chaga que ele dá. Eu pedi, eu implorei muito, que eu gritava, que eu não sentisse, eu sentia aquele arrepio gostoso, aquele sentimento bom.
0: Sim.
2: Quando eu saí de lá, eu saí com meu coração leve, com a certeza tão grande que tudo tinha dado certo.
0: E aí?
2: E meus irmãos chorando, porque minha sobrinha tinha ido, tinha tido a notícia que meu pai ia ficar mais 7 dias na UTI. O que a gente veio buscar aqui pro nosso pai, nós vamos levar. Meu pai vai sair da UTI, meu pai vai ficar bem.
0: Acredito.
2: E a gente vai testemunhar isso no próximo Evangelizar. Quando foi no domingo, a minha irmã foi visitar e recebeu uma notícia que meu pai ia sair da UTI.
0: Olha,
2: e foi para um leito. A luta continuou, mas graças a Deus ele saiu de lá, do hospital.
0: Sim.
2: De cadeira de roda, dependendo da gente para tudo, padre. Mas hoje meu pai já tá andando de amuleto, graças a Deus, graças a Jesus da Santa Chagas. E hoje eu posso dizer que meu pai é um milagre, Jesus da Santa Chagas.
0: Amém, filha. Rosilene, obrigado por ter mandado seu testemunho e convido todos que participam do Evangelizar, já há 18 anos, nós vamos para o 19, gravem testemunhos. Está ali a Rosilene, de Fortaleza, contando do pai Raimundo. E ela foi para o aterro da Praia de Iracema e, antes de receber a graça, ela ficou de joelho a missa inteira, já agradecendo. Eu volto comentando e volto com a leitura orante. Volte comigo.
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0: Ainda hoje, o oitavo dia de Nossa Senhora Aparecida, mas o testemunho foi da Rosilene de Fortaleza. Lá, TV Evangelizar, canal 21.1, nos transmite a Rádio Jangadeira FM, Shalom FM, Dom Bosco FM, Arcebispo Dom Gregório Paixão. E eu estimulo as pessoas que participaram do Evangelizar é Preciso que liguem e grave um áudio no 41-3221-6060. Nós estamos em contagem regressiva, 18 dias, e digo para você, não é um evento. Você pode achar que é um grande evento. Não, é um Deus escolheu o aterro da Praia de Iracema uma vez por ano para fazer milagres, para transformar vidas. E no dia 31 de outubro, povo do Ceará, povo de toda a região do Nordeste, do Brasil, nós estaremos lá nessa multidão, um rezando pelo outro, com o tema inabalável. Dai-me, Senhor, uma fé inabalável, com fé a tempestade vai passar a partir do meio-dia. Toda a programação da tarde, intensa, terço mariano, terço das Santas Chagas, momento forte, às 17 horas, Santa Missa, presidida pelo arcebispo, irei com celebrar, seguida depois de adoração ao Santíssimo Sacramento, e um momento de evangelização pela música. Gente, é contagem regressiva, momento de graça e de bênção, faça como a Rosilene, ela foi, não tinha recebida a graça, mas ela ficou de joelhos agradecendo, e depois no domingo, o pai saiu da UTI, graça recebida, graça testemunhada. Filho amado, vamos para a leitura orante, Bíblia aberta, cartilha de oração. E nós continuamos a leitura orante dos profetas, e sem pressa, Eliseu. Ontem foi o machado que boiou. Padre, o que eu entendo disso? Ah, não vou explicar de novo, não. Está lá no YouTube, Padre Manzotti, leitura orante. Hoje nós seguimos. Eliseu, 2 Reis, capítulo 6, versículo 8. O rei da Síria estava em guerra contra Israel. Ele pediu conselho aos seus oficiais e escolheu um lugar para armar um acampamento. Mas o profeta Eliseu, atenção, estava tendo uma guerra. O rei sírio contra Israel. Mas Eliseu deu um recado ao rei de Israel avisando-lhe que não fosse para perto daquele lugar, pois os sírios estavam ali esperando escondido para atacá-lo. Então o rei de Israel avisou os homens que moravam naquele lugar e eles ficaram alerta. Isso aconteceu várias vezes. O rei da Síria ficou muito aborrecido. Então chamou os seus oficiais e perguntou: qual de vocês está do lado do rei de Israel? Tipo assim, quem é que está sendo o espião e o informante? Quem é que está contando para eles que nós estamos aqui de emboscada? Um deles disse: nenhum de nós. É o profeta Eliseu. É o profeta Eliseu quem conta ao rei tudo o que o senhor fala, até mesmo dentro do seu próprio quarto. Então o rei ordenou: descubra onde ele está, que eu quero prender. Contataram-lhe que Eliseu estava em Dotã, e ele chamou para lá uma grande tropa de soldados com cavalos e carros de guerra. Eles chegaram à noite à cidade e o cercaram. No dia seguinte, cedinho, o empregado de Eliseu levantou-se e saiu da casa. Ele viu tropas sírias com seus cavalos, carros de guerra, cercando a cidade. Então entrou na casa e disse a Eliseu: Senhor, Senhor, nós estamos perdidos. O que vamos fazer? Eliseu disse: não tenha medo, pois aqueles que estão conosco são mais numerosos dos que estão com eles. Então orou. Atenção, Eliseu orou. Ó Senhor Deus, abre os olhos do meu empregado e deixa que ele veja. Vou repetir porque parece estranho e duvido que você tenha lido isso. Ó Senhor, abra os olhos do meu empregado e deixa que ele veja. Deus respondeu a oração dele. Aí o empregado de Eliseu olhou para cima e viu que ao redor de Eliseu o morro estava coberto de cavalos e carros de fogo. Quando os sírios atacaram, Eliseu orou dizendo: ó Senhor Deus, faze com que estes homens, os sírios, fiquem cegos. Deus respondeu a oração de Eliseu e fez com que os sírios ficassem cegos. Então Eliseu foi falar com eles e disse: vocês estão no caminho errado. Esta cidade não é o que estão procurando. Venham comigo que eu vou levar vocês até o homem que estão procurando. E guiou-os até a Samaria. Logo que eles entraram na cidade, Eliseu orou dizendo: ó Senhor Deus, abre os olhos deles e deixa que eles vejam. Então Deus fez com que os sírios enxergassem de novo. E eles viram que estavam dentro da cidade da Samaria. Quando o rei de Israel viu os sírios, perguntou a Eliseu: devo matá-los, Senhor? Devo matá-los? Não, de jeito nenhum, respondeu ele. Por acaso o Senhor mata os soldados que são feitos prisioneiros de guerra? Dê de comer a eles, a estes, e deixe que voltem para o rei deles. Então o rei de Israel mandou fazer uma grande festa para aqueles sírios. E depois de comer e beberem, ele os mandou de volta para o rei da Síria. Daí em diante, os sírios pararam de atacar a terra de Israel. Sacristão, você estava prestando atenção? Você tinha escutado isso, sacristão? Pois é, meu filho. Muita gente não conhecia essa história. Eu repito, 2 Reis, capítulo 6, do versículo 1 ao versículo 18. Como entender isto? Como entender? Não está tão difícil. Não é tão difícil quanto o machado. Abre os olhos. Esta é provavelmente a frase central da passagem. O servo estava vendo errado. Abre os olhos. O exército inimigo realmente estava ali. O perigo era real. O medo dele não era invenção. O problema é que ele estava vendo apenas uma parte da realidade. Eliseu vê o exército, mas enxergava algo além disso. Essa é a diferença entre olhar e enxergar. O servo olhava para aquilo que ameaçava. Eliseu olha para a mesma realidade e interpreta a luz de Deus. Isso é muito importante na nossa vida. Às vezes, não estou dizendo que a nossa dificuldade não seja real, mas é como nós olhamos para a dificuldade de uma doença familiar, uma crise financeira, uma situação profissional, um relacionamento difícil. Como é que nós olhamos para uma preocupação de filhos, para o endividamento que cresce cada vez mais? A fé não está dizendo que é para fingir que não tem problema. O problema existia e Eliseu também o via, mas é acreditar que o problema não é a única realidade. Os cavalos e carros de fogo que aparecem ao olhar do servo depois são sinal da proteção divina. Isso não quer dizer que Deus não vai permitir problemas na nossa vida. Na verdade, ele está dizendo que, mesmo com dificuldades, a presença de Deus é maior que aquilo que nos ameaça. Você está passando por dificuldade? Vou repetir. Não é negar a realidade, mas o texto de hoje nos ensina que a presença de Deus é maior que a realidade que nos ameaça. O exército continuava existindo. O problema continua existindo para você. Mas a mensagem bíblica vem nos dizer algo mais. A presença de Deus é maior que aquilo que nos ameaça. Eu vou para o intervalo e volto ainda refletindo esse texto, que é muito emblemático e simbólico. Volte comigo.
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0: Eu gostaria que você refletisse mais um pouco. O que, que nós estamos refletindo na leitura orante de hoje? Segundo Reis, capítulo 6, versículo 1 a 18. Leia depois. Perdeu agora, à noite. Vai estar no YouTube. Mande para uma pessoa, mande para um amigo que está passando por uma dificuldade, por uma ameaça real. É interessante perceber que o Eliseu não pede: Senhor, destrói o inimigo. Ele pede: Senhor, abre-lhe os olhos. Ele pede uma mudança na forma de enxergar o problema. Às vezes, nós só pedimos: Senhor, tire esse problema da minha vida. Mas o problema vai continuar. Nós temos que começar a pedir: Senhor, faça-me enxergar de forma diferente aquilo que me amedronta. É impressionante que depois que eles estão na Samaria, o rei de Israel os tinha nas mãos e disse: devo matá-los. Perceba aqui, Eliseu, um homem de Deus, um homem da paz. Ele manda preparar um banquete para os inimigos. Comem, bebem, e os soldados voltam para o seu rei. Você percebeu que no final diz que a partir deste gesto, a Síria passou a combater Israel? Como reagimos também terá frutos ou não. Se reagirmos com o mal provoca o mal, violência gera violência. Mas se formos instrumentos da paz, a paz também ecoa. Queridos irmãos e irmãs, quanto ensinamento nesse texto de hoje. Quanto ensinamento, e teria muito mais. Mas esta foi a leitura orante de hoje. Amém. Gostou? Mande para um amigo, para uma amiga. Mais uma etapa da leitura do Livro dos Reis, do profeta Eliseu. Edir, que a paz de Jesus esteja com você, Edir.
1: Bom dia, padre.
0: Bom dia, Deus abençoe, Edir. De onde você fala, querida?
1: Amém. Eu falo de Indaiatuba.
0: Indaiatuba, São Paulo. Como é que você me acompanha?
1: Olha, eu acompanho pela Rádio Central AM 810 e pelo YouTube.
0: Tá bom, Rádio Central e pelo YouTube. Você estava escutando o texto?
1: Tô ouvindo.
0: Você gostou da história de Eliseu?
1: Sim,
0: a gente,
1: eu tava ouvindo aqui.
0: A gente aprende cada coisa, né, filha, na Bíblia?
1: Sim,
0: e eu vou fazer uma pergunta para você bem sincera, assim, eu deixo você falar, prometo. Você já tinha lido esse texto? Seja sincera.
1: Não.
0: Então, tá aí que...
1: Amei e gritei.
0: Tá bom, querida. Bom, fala lá, Edir.
1: Ai, padre, tô ligando para contar a graça que eu recebi.
0: É.
1: Quando o senhor estava nos Estados Unidos, agora tempos atrás, e ao senhor passar com o Santíssimo, assim, no meio do povo...
0: Sim, eu no retiro, depois fiz isso em vários lugares, Anderson, depois fiz isso, aí não foi transmitido que tivemos um problema, mas sim, eu passei com o Santíssimo.
1: O senhor estava no clube português.
0: Então, no clube português foi no primeiro ou segundo dia do retiro.
1: Sim. Aí o senhor estava lá, aí na hora que o senhor passou para o Santíssimo, porque dias antes eu estava com dores fortes no rim, muito, muito mesmo. Tinha ido tomar injeção, outro dia voltei para tomar soro.
0: Sim.
1: E nada passava. Quando passou o senhor com o Santíssimo e parou assim na TV, aí eu estava com aquela dor, o senhor falou assim: Jesus está curando uma pessoa que está em casa.
0: Meu Deus.
1: Com problema urinário e com dores no rim, ou crise de dores no rim, algo assim.
0: Sim.
1: Padre, ao terminar, eu continuei orando, junto.
0: Sim.
1: Padre, passou.
0: Eu acredito.
1: Um dia antes eu tinha ido no médico, padre, com tanta receita, com tanto remédio forte. Eu não tomei nenhum.
0: Louvado seja Deus. Louvado seja Deus.
1: Amém. Sarou.
0: Deus seja louvado, filha.
1: Amém.
0: Diga, eu sou o milagre de Jesus.
1: Eu sou um milagre de Jesus.
0: Eucarístico.
1: Eucarístico.
0: Amém. Edir, amém. Louvado seja Deus. Quer pedir oração, filha?
1: Eu pedi para a minha família. Filhos, netos,
0: tá
1: irmãos,
0: bom.
1: Irmãs.
0: Tá certo,
1: tá
0: querida.
1: Bom, padre.
0: Gente, tá aí a Edir que partilhou conosco. E às vezes você vai dizer assim, ah, mas por que eu vou acompanhar de longe? Claro, nada como estar presencialmente. Volto a dizer, nada como estar presencialmente. Mas nós transmitimos tudo. E mesmo distante, a fé, pela misericórdia de Deus, primeiro, graça de Deus e a fé, Deus age. Você escutou, Edir? Eu estava nos Estados Unidos. Não importa se foi no sábado ou no domingo, nos dois dias eu fiz a passagem com o Santíssimo Sacramento. E Deus colocou no meu coração naquela hora, eu nem lembro disso, que uma pessoa em casa, acompanhando pela televisão, estava sendo curada, tocada nos rins. E você escutou, um dia antes, o médico tinha dado remédios pesados, ela não tomou nada. Não é um sinal de Deus? Não é um sinal de Deus, meu filho. E ainda tem gente que não crê. Edir, de Indaiatuba, São Paulo, YouTube, Rádio Central AM de Campinas, Dom João Inácio Miller, arcebispo de Campinas. Quero fazer um apelo a você. Que tal você se tornar o mensageiro da Capelinha de Jesus das Santas Chagas? Eu acredito, gente, quantas graças têm sido derramadas. Quantos casamentos restaurados, quantas famílias que se reúnem. Por isso, enquanto eu vou mostrando as fotos, ligue e diga, vou me tornar um líder mensageiro da Capelinha, Faça isso agora, tome essa atitude. O Silvano Jesus da Silva, de Belo Horizonte, olha aí, Belo Horizonte, mandou a foto, muito obrigado. Eleusa Maria Zorte Santini, de Chapecó, Santa Catarina. Erenilce Rosa, do Nascimento, Itaquiraí, Mato Grosso do Sul. Violanta de Barros, Massachusetts, Estados Unidos. Padre Jorge ali no meio. Tá aí, gente. Foi lá no retiro, em Massachusetts, que aconteceu essa revelação. Maria da Cruz Santos Oliveira, de Picos, Piauí, meu abraço. Maria de Fátima da Silva Monteiro, Rio de Janeiro. Vanilda Mâncio da Silva, de Cacoal, Rondônia. Quitéria Maria dos Santos, Lagoa da Canoa, Alagoas. Jaqueline Estuane, Paranavaí, Paraná, meu abraço. Valdirene Amâncio da Silva, Matupá, Mato Grosso. Então fica meu apelo. Você recebeu uma graça de Jesus das Santas Chagas? Você já foi uma miraculada, um miraculado de Jesus das Santas Chagas? Então retribua dizendo, assim como eu aprendi a ter devoção a Jesus das Santas Chagas, quero levar aos demais. Torne-se um líder mensageiro da Capelinha agora. 0800 410 6060. Se você preferir, mande um WhatsApp. 41 3221 6060. Acredite. Por quê? Porque as Santas Chagas de Jesus é uma devoção que vem da igreja. Eu vou citar, e está aqui no devocionário de Jesus das Santas Chagas, São Boaventura disse assim: as chagas de Cristo ferem os corações mais duros e aquecem as almas mais frias. Você escutou? São Boaventura disse: as chagas de Jesus ferem os corações mais duros e aquecem as almas mais frias. Que o Senhor das Santas Chagas faça isso. E não é isso que o mundo mais precisa. Torne-se um mensageiro da Capelinha de Jesus das Santas Chagas. Eu vou para o intervalo, eu volto já. E lembrando que nós continuamos o 8º dia de Nossa Senhora Aparecida. Não pare de rezar enquanto não puder dizer obrigado, Senhor, pela graça recebida. Eu volto já.
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0: Hoje é aniversário de Dom Paulo Francisco Machado, da Diocese de Uberlândia, Minas Gerais. Também é aniversário da Rádio Irmã, Princesa do Brejo, Serraria, Paraíba, Sertão FM, Madalena, Ceará, Social FM 87.9, Planalto do Sul, São Paulo. Dois recadinhos. Um, lembre-se que você tem um lugar em nosso coração. Confie, sua intenção à obra evangelizar é preciso. Aqui, na obra evangelizar, você tem um lugar em nosso coração. Queremos rezar por você. 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Escute esse testemunho, veio manuscrito. A paz de Jesus, Padre Reginaldo. Sou uma filha de Deus e quero agradecer uma graça recebida. Fiz várias novenas junto com meu neto, chorei bastante, mas nunca perdi a fé. Meu marido bebia quase todos os dias. Graças a Deus não era violento, mas me incomodava aquele vício. No dia dos pais ele me disse: a partir de hoje, não vou colocar uma gota de bebida na boca. Pensei, meu Deus, obrigado. Faz 7 anos que ele não coloca mais uma gota de álcool na boca. Sou ouvinte de todos os dias e associada. Um dia o Senhor perguntou: o que mais você quer que Deus faça por você, que gostaria de pedir? E eu pedi que ele parasse com o álcool. E o Senhor falou: veja o que você vai pedir. Chorando, graças a Deus, fui atendida. Muito obrigado, meu Deus, por este milagre recebido. Eu sabia que Deus nunca faz um milagre pela metade. Hoje ele é uma pessoa muito religiosa, vai à missa todos os domingos, e ela coloca entre aspas: nós vamos. Eu sou uma devota de Nossa Senhora do Carmo e Virgem de Guadalupe. Muito obrigado, graça recebida e graça testemunhada. Toca o sino, sacristão. Uma filha de Deus de algum lugar do Paraná. Tá vendo, gente? Eu acredito nisso. Que a pessoa, pela graça de Deus, consegue sair de um vício. No caso, o alcoolismo hoje. Vamos juntos? 8º dia da novena de Nossa Senhora Aparecida.
1: Rogai por nós, rogai por nós.
0: Ó incomparável Mãe, Nossa Senhora da Conceição Aparecida, Mãe de Deus, Rainha dos Anjos, Advogada dos Pecadores, refúgio e consolação dos aflitos e atribulados, Nossa Senhora Aparecida, cheia de poder e bondade, lançai sobre nós um olhar favorável para que sejamos socorridos por vós em todas as necessidades em que nos acharmos. E de modo particular hoje, nesta novena, faço o meu pedido. Qual o seu pedido? Faça. Nossa Senhora Aparecida, padroeira do Brasil, livrai-nos de tudo que possa ofender-vos, e ao vosso Santíssimo Filho Jesus. Nossa Senhora Aparecida, preservai-nos de todos os perigos da alma e do corpo. Dirigi-nos em todos os assuntos espirituais e temporais. Livrai-nos da tentação do demônio, para que, trilhando o caminho da virtude, possamos um dia ver-vos e amar-vos na eterna glória. Nossa Senhora Aparecida, rogai por nós. Nossa Senhora Aparecida, intercedei por nós. Nossa Senhora Aparecida, fazei-nos dignos das promessas de Cristo. Eterno Pai, eu vos ofereço as santas chagas de nosso Senhor Jesus Cristo para curar as de nossas almas. O Senhor esteja convosco. Ele está no meio de nós. Por intercessão de Nossa Senhora, São Pio de Pietrelcina, nos méritos das santas chagas, abençoe a água, a roupa dos enfermos, as fotos de família. Abençoai, Senhor, e santificai aqueles que mais estão necessitados, as causas mais urgentes. Em nome do Pai, do Filho e do Espírito Santo. Amém. Gente, eu volto a te dizer, muitos não conhecem a leitura orante. Hoje eu termino dizendo, pegue a leitura orante e mande para o outro, para outra. E eu termino com o clipe Chagas Abertas, YouTube Padre Manzotti. 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
1: Estamos de volta, 11:04.
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1: Agora eu gostei. Olha que hora de alusão. Bom dia pra você que é de bom dia. Bom dia pra galera. Pessoal que nos ouve lá na Avenida Veículos, um abraço pra vocês aí, viu, gente? O Reinaldinho, Luiz, o Macho, Fernando. Alô, alô pra vocês aí, um grande abraço. O Antônio Ailton, no Bairro Central, obrigado pela audiência. O Juninho e toda a galera lá na Casa de Carnes Matheus Leme. O Canuto tá por lá também. Em alto e bom som, todo mundo ligado na Martelli, viu? O som tá estralando lá na Martelli, viu? Que legal. Todo o pessoal que tá transitando por aí na Avenida Getúlio Vargas, obrigado pela audiência. A Orlândia tá em Azurita, tá ligada comigo. A Liliane tá no Vila Suzana. Um abraço pra você, Liliane. Abraço pra minha amiga Gracinha no centro da cidade. A Cristina Kelly no Parque da Serra. A Daniela no Parque da Serra também. Deixa eu mandar um beijo e um abração aqui pra minha amiga Tereza. Alô, Tereza! Tereza lá no Duque de Caxias. A Luciana Passos aqui no bairro Nossa Senhora do Rosário. Beijo e abraço carinhoso pra toda a galera lá dos Queiroz. Meu amigo Juvercindo, a Juliane no centro também.
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1: Ai, ai, é tanto alô, né? Tanta gente legal aqui curtindo. A gente fica muito feliz. E vamos seguindo, sabe por quê? O nosso passatempo não para, não.

faz feliz. Jeito moleque, ainda Felipe Amorim. E o nosso passatempo vai que vai. Alô, Tiagão. Tiagão tá lá na CG também. Tá sempre aí nos carros de aplicativo.

0: Meu amigo Edmar Miné também, o Sérgio do Depósito, né? A galera no centro da cidade ouvindo a gente. A Laila Luzia também no centrão da cidade. A Gisele aqui no bairro Nossa Senhora do Rosário. Toda essa galera aí, um abração especial para vocês. Agora, gente, aproveitando aqui bem rapidinho, como é que tá a situação da água aí, hein? Ontem eu recebi aqui alguns recados, né? Algumas mensagens e o pessoal falando sobre a questão da falta de água, né? E eu falei, ó, vamos falar sobre isso, vamos falar sobre isso. O pessoal mandou aqui recadinhos para mim e falando o seguinte, Marlon, se não me engano, o bairro Planalto, né? 4 dias sem água. Então, ó, dependendo aí, atualiza a gente, né? Atualiza a gente aí sobre como é que tá essa situação aí da água. Tá chegando a água, não tá chegando a água, tá faltando água. A gente sabe que esse período, né, de feriado, né, emendado, aí prolongado, o pessoal tá no sítio, né, os parentes estão reunidos, sem água em casa, no dia a dia já é difícil. Agora você imagina com a casa cheia, todo mundo em casa, fica realmente uma situação caótica, né? Então, pessoal que tem mandado aqui as mensagens, mandado aqui pra gente os recados sobre essa questão aí, atualiza a gente sobre essa informação aí também, tá? Pessoal ali do bairro Planalto, Imperatriz, foi o pessoal que tava realmente manifestando aqui que tava difícil demais, que tava numa situação, assim, acima de um limite aceitável, né? Então, me atualize aqui, viu? Atualiza a Matéria FM aqui que a gente vai falando sobre e a gente pede sempre aqui a compreensão, a colaboração e a atenção da Copasa para com a nossa audiência que está sempre aqui manifestando. E ontem o pessoal falou o seguinte, ó, já ligamos lá, já mandamos mensagem, já demos lá o alôzão e não foi resolvido o problema não, viu, Mica? Então, estamos aqui para isso também, né, gente? E a gente tá junto, né? A gente sabe que a equipe lá quer entregar, quer resolver, mas a gente precisa de 4 dias, é muito, é ou não é? O Aristeu tá ligado comigo, falou, MK, tamo junto! Tamo junto, Aristeu! Espero que tenha descansado bastante, viu, Aristeu? Tenha aproveitado aí essa folguinha, você e a Ju, né? Trabalham demais, estão sempre aí na correria, atendendo o pessoal, sempre com a maior alegria, levantando cedo, mas é cedo mesmo, viu? Deixar tudo prontinho, gostoso, fresquinho, tudo feito no mesmo dia, né? Isso é bom demais, tudo fresquinho e lá na Bom Sabor, bolos caseiros é assim, então o pessoal trabalha de verdade, viu? Aí tiraram uma forguinha, a gente acha ruim, né? Que a gente fica com saudade. Mas já voltaram, tá na atividade e tá bombando. Aí, Aristeu, tá bombando?
1: Alô, pessoal, aqui quem fala é o Fernando.
2: Aqui é o Sorocaba
3: e o Murilo Ruz.

0: Quem gostou faz barulho aí. Bom, ó, Fernando e Sorocaba, Murilo Rufi já vai sabendo. Pessoal, olha, chegou aqui pra mim aqui um recadinho, na verdade um anúncio de procura-se. Tem uma cadelinha desaparecida, desapareceu no último dia 12 do verbo ontem, né? Na rua Venceslau Brás, próxima à ponte ali do Guarani, tá? Atende pelo nome de Bia. Pequeno porte, pelo marrom, é da raça Pinscher, né? Bem pequenininho, né? Atende pelo nome de Bia, essa cadelinha. Ela estava com uma coleira no pescoço, tá bom? Caso tenha alguma informação, o pessoal ali daquela região especialmente, né? Entre em contato, tá? Você pode falar com a Conceição, que é a dona, né? A Conceição está realmente muito preocupada, falou que gratifica-se, falou que a cadelinha aqui, a Bia, ela toma medicamentos, né? Ela tem alguns cuidados especiais. Então, se você vê por aí a Bia, que é uma pincherzinha marrom, nessa região especialmente, ali próximo à ponte, ali no centro, né? Próximo ali à ponte do Campo do Guarani, enfim, entre em contato conosco, pode falar com a nossa produção. Temos aqui o telefone direto da Conceição, que é a dona. Fala com a gente aqui, tá bom? Ela falou que gratifica-se. E vocês sabem, né, gente? Quando tem esse amor, esse carinho todo, o pessoal fica realmente muito preocupado, né? Como é que é? Como é que tá? Será que tá passando bem? O que é que aconteceu? Então a Matele FM tá sempre à disposição aqui para ajudar, né? E se vai dar tudo certo, viu, Gorete? Viu, ô Conceição? Vai dar tudo certinho. 11:19 agora.
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Murilo Ruf. É o Murilo Ruf com Ana Castela, peça íntima. Ainda passou por aqui Simone Mendes, o erro gostoso. E a sua participação tá valendo com a gente, 11h29 agora na Matelha FM. Deixa eu mandar um abraço aqui para Amanda Marques, tá ligadinha comigo no Bairro Central. As crianças ganharam ontem, né, no jogo das três pistas. Vão retirar, já já nossa produção vai entrar em contato com você aí, viu, Amanda? Olha, a Mari também tá ligadinha comigo no Bairro Central, tá ligadinha. Oi, Mari, bom dia para você. Obrigado pela sintonia sempre, obrigado pela audiência, viu? Já já vou tocar para você essa aí também. Ela pediu aqui a música do Kleber Júnior, né? Com nosso amigo Antônio Sanfoneiro. Bacana!

0: Hora certinha na matéria, 11h32. Agora a gente tem pessoas especiais, por acaso, soprando velhinhas aí, hein? Tem gente bem com a vida hoje. Daqui a pouquinho, o nosso momento especial de homenagens aqui no nosso quadro, os aniversariantes do dia. Então, se tiver aí, a gente faz maior questão, né? De abraçar, de cumprimentar, de fazer a festa juntamente com pessoas especiais aqui no nosso Programex.
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0: Quem gostou, joga a mão e fala.
1: Muito bem, muito bom. Olha só. Aqui na nossa Matéria FM, você sabe que a gente não para, né? Gente, olha, utilidade pública. A Luciana, gente, ela encontrou um cartão da Caixa Econômica Federal de Carlos Daniel Teófilo. É próximo ali à Igreja da Matriz. Quem conhecer, favor pedi-lo para fazer contato aqui na Matéria FM, tá bom? Olha só, gente, a Luciana estava pertinho ali do bar do Marcinho, né? E ela viu esse cartão caindo, rapaz. Ela foi rapidamente, pegou, então parece que o rapaz estava passando de moto, né? E aí ela já notificou, falou, olha gente, vamos tentar localizar ele, tá? O cartão tá aqui comigo e tudo mais. Então se você conhecer, se você tiver informações aí, Carlos Daniel Teófilo, se você estiver ouvindo, Carlos, pode entrar em contato conosco aqui com a nossa produção 3535-1699. Fala com a gente, tá bom? Olha só, gente, atenção, hein? Tava falando sobre a questão da falta de água, falando que isso aí tá muito complicado, a gente tem recebido aí muitos recados, né? O pessoal posicionando aqui, acionando a Matéria FM como uma forma também de ajuda, né? Uma tentativa aí de dar voz à questão da população e nesse sentido sempre podem contar, né? Com a Matéria FM, como sempre foi e sempre vai ser. E ontem eu fiquei muito preocupado, porque o pessoal mandou aqui falando que tinha 4 dias. Como assim 4 dias que não tem água, né? E é muito complicada essa situação. Eu estava até dizendo que nesse período especialmente, onde a gente tem um final de semana prolongado, as crianças estão em casa também essa semana, né? A gente pensa aí nos mais idosos, a gente pensa na família reunida, porque, né? É feriado, é final de semana, o pessoal ali se reúne. Imagina sem água, gente, e nesse calor que está fazendo, né? E perguntando agora sobre isso aqui no ar, para a nossa audiência, para vocês, até alertei aí, porque esse recado chegou ali do bairro Planalto, do bairro Imperatriz, a gente já tem mais mensagens no nosso WhatsApp. Vamos ouvir?
2: Oi, bom dia. Tudo bem?
1: Bom dia, Aparecida, tudo bem, graças a Deus.
2: Aqui, coloca um almoço para nós aí, ó. Pergunta para o Paz aqui, isso. No bairro Planalto aqui. Vamos ver o pessoal de sede aqui.
1: Como é que tá aí, ó?
2: Porque tem 5 dias que não cai água no bairro Planalto aqui. Todo mundo sem água. Todo mundo sem água. Eu vou ligar lá na central agora.
1: Tem que ligar.
2: Porque tá todo mundo sem água. A conta chegou, mas água nós não tem.
1: Olha só.
2: Coloca
1: a situação
2: pra nós aí, fazendo um favor. Mesmo não ficar com calor desse sem água.
1: É realmente complicado, né? Muito complicado. Então tá aí, fiz questão de colocar aqui o áudio da Aparecida. Aparecida é moradora e ouvinte lá do bairro Planalto. E reforçar isso aí, né, gente? Precisa ser feita alguma coisa. Vocês foram notificados aí no bairro Planalto, no bairro Imperatriz? O que é que tá acontecendo? Tem alguma manutenção? Mas ainda assim, né, gente? Que manutenção que pode ser feita que fica aí 4-5 dias, né? Do pessoal sem água. É complicado isso aí, viu, gente? Queria chamar a atenção aqui de uma maneira muito respeitosa, tá, gente? A gente não tá aqui pra fazer confusão. Quem acompanha a rádio sabe que o nosso perfil não é esse, mas a gente tem que interceder, né? Em algum momento. Então, queria chamar a atenção. A gente sabe que tem muitas pessoas comprometidas e bacanas lá também, trabalhando, levando seu sustento para casa na Copasa. Pedir ajuda de vocês, né? Se tiver alguém ouvindo e tiver informação, manda aqui, ó. Tá aberto também para a gente falar para o pessoal o que é que tá acontecendo, por que é que tá faltando água aí, né? Por que o pessoal tá sem água? Porque pelo jeito não tá faltando, tá sem água mesmo, né? Tá faltando assim, chega pouco, tem pouco, tá. Agora parece que o pessoal tá realmente sem água e um período desse aí é muito tempo, né? Então eu queria, com muito respeito, né? Com carinho até, o pessoal da Copasa desse aí informações pra gente e que principalmente, né, resolvesse nessas situações. Que o que é que tá acontecendo? O que é que é tão grave que, gente, não pode, né? Você imagina idosos, né, crianças em casa e tudo mais e num período assim, né, tão quente. Meu Deus do céu, é muito complicado. Tá bom, vamos falar direto com o Canuto mais uma vez no centro da cidade. Tá na Avenida Getúlio Vargas ainda, hein? O que, que o Canuto tá arrumando pra lá, pós-feriadão?
0: Meu amigo Marlon Kelvin,
1: todos os ouvintes da
0: Rádio Matéria FM, a gente continua aqui na Casa de Carnes Matheus Leme.
1: Ah,
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1: Uhum.
0: 31 graus, um calor imenso. Eu tô aqui com a minha amiga Dona Eva. Dona Eva, a senhora fez um churrascão, como é que foi o feriado?
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0: É isso aí, é a Rádio Matéria FM no comércio, nos quatro cantos de Matheus Leme, Matéria FM, a número um em Matheus Leme e região.
1: Valeu, Canuto, valeu. Você fez um churrasco aí no final de semana também? Fez churrascão aí no feriadão, no sabadão, no domingão, como é que foi? Fez churrasquinho é bom, né? Final de semana assim, ó, emendado, prolongado, normalmente a turma reúne e faz aquele churras de qualidade, né? O famoso churras padrão, hã? Bacana! Bom demais, um abraço pra todos aí no centrão da cidade. É a Matéria FM aos quatro cantos aí, trazendo pra você informação, alegria e também essa interação, né, que é tão bacana, junto com os nossos ouvintes, em todo lugar que a Matéria FM vai, a gente vai, ó, conversando com a turma e vendo o que é que tá acontecendo. Então, a Dona Eva fez aí um churrasquinho, menino, ó, e tá lá comprando a carne pra semana inteira, né? Vai levar até um mocotózinho, mas tá marcando aí alguma chuva, viu, Dona Eva? Pra essa semana, a previsão vai aumentando aí a probabilidade, então, de repente, cai a temperatura um pouquinho, né? Quando cair essa chuvinha aí, o mocotó vai muito bem também, viu? Vai lá, cara, a gente não tem muito desse negócio, não. É um calorão, é feijoada, é frango com quiabo. Lá, cara, a gente não tem muito dessa mexida, não. A gente tá igual a Dona Eva mesmo. 11:47 no Passatempo.

telefone 1149. Sua participação valendo, pode ir mandando aí o seu alô, o seu recadão. Ô Mari, achei sua música aqui, Mari. A sua música aqui, Mari. A Mari lá no bairro Central. Anthony e Kleber Júnior, nosso amigo Anthony Sanfoneiro. E o Kleber Júnior também aqui, né? Nossos pratas da casa. Ficou bonita essa versão deles, ó.

0: Fechando a fechadura, Henrique e Juliano, aquela pessoa. É, meu filho, a saideira de hoje, a derradeira aqui do nosso passatempo. Eu só tenho a agradecer, viu, o carinho da audiência, você que me fez companhia até aqui. Ainda curtimos Júnior e César, teve nossos pratas da casa, inclusive quero cumprimentá-los. Anthony Sanfoneiro e o Kleber Júnior, né? Kleber Júnior, que é J. Benz, mas é Matheus Lemense também, né? É Matheus Lemense também. Gente boa, nosso amigo Anthony já esteve aqui no estúdio da Rádio, tá precisando voltar já, né? Precisando voltar a cantar pra gente aqui, bater papo com a nossa galera. Isso é muito bom, é importante, né? É importante. Você que mandou o seu recado, o seu alô, o seu bom dia, obrigado pela participação, obrigado pela companhia nessa manhã gostosa. Você sabe que essa semana aí a criançada se diverte, participa muito aqui na programação. Então, papai, mamãe, vovó, titia, coloca a criançada pra ouvir a matéria aí, viu? É, coloca um radinho lá, pode passar o WhatsApp aí pra pedir música, pra mandar recado. Tá chegando aqui a propaganda eleitoral gratuita obrigatória, tá quase acabando, graças a Deus, né? Quase acabando. E aí, na sequência, vem chegando uma tele retrô e a melhor tarde do seu rádio. Tarde legal, tá muito bacana, com o Canuto, né? As participações aqui. Uma tele show com ele, Alexandre Henrique. Muito bom, várias histórias legais. E eu vou ficando por aqui, tá bom? Beijo grande pra você. Tchau, tchau, tudo de bom.
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2: Boa tarde, agora são exatamente 13 horas e 1 minuto. E a gente começa assim.

E aí você ouviu o Netinho, cantor Netinho, que nos deixou hoje, né? Um dos principais cantores do Axé Music morreu nessa terça-feira, dia 13 de outubro, aos 60 anos, em um hospital de Salvador. O artista enfrentava um câncer do sistema linfático há mais de um ano. Segundo a assessoria do artista, nos últimos meses, Netinho enfrentava um linfoma do tipo B, que evoluiu para um quadro de falência renal e disfunção múltipla dos órgãos. Por desejo dele, o velório e a cremação serão realizados de forma reservada em uma cerimônia restrita a familiares e amigos próximos. Mila, Beijo na Boca e Estrela Primeira são hits, né, que marcaram a carreira do cantor Netinho. O cantor será cremado e velado num velório restrito, né, como eu disse, aos familiares e amigos. Cláudia Leite lamentou a morte do cantor com a seguinte mensagem: descanse em paz, meu irmão. Aos familiares, aos amigos e aos fãs do Netinho, né, que agitou muita gente aí nos carnavais, que fez história nos carnavais, que faz parte da história de muita gente, os nossos sentimentos e o nosso abraço, né? Nos deixa hoje, então, o cantor Netinho, grande influência do Axé Music. 1:18, 1:18. Olha, eu

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0: Gente, o Marlon Kelvin falou hoje de manhã sobre esse tema e eu vou falar aqui agora. A Rádio Mateli vem recebendo, né, várias reclamações de moradores aqui dos bairros Planalto, né, Planalto e Imperatriz. A falta d'água, né, o bairro Planalto e Imperatriz sofrendo com falta d'água. Como o Marlon colocou hoje de manhã, né, essa semana as crianças estão em casa, a gente também tem o pessoal idoso, né, os idosos, nesse calorão fica complicado, gente. As autoridades aí, né, o pessoal da Copasa, a gente não tá aqui para criticar ninguém, a gente sabe que tá todo mundo trabalhando, mas, gente, 4, 5 dias sem água, o pessoal reclamando aqui, ó, fica difícil, né, o pessoal da prefeitura também, que estiver nos ouvindo, que puder intervir aí para ajudar, né, porque as pessoas estão sofrendo. Relatos aqui de que não tem água nem para fazer as necessidades básicas mais, gente. Fica complicado, olha só. Tem uma ouvinte aqui que nos enviou uma mensagem dizendo o seguinte, ó. Somos de outro estado, aliás, morando aqui a trabalho e estamos sem água pela segunda vez em menos de 15 dias. A nossa casa está sem água da rua desde sexta-feira e a empresa não nos atende. Sempre fala que estão em manutenção e que irá retornar a água às 17 horas. E não volta. Sem água para fazer comida, para lavar roupas, para higiene. Estamos comprando água todo dia para as necessidades básicas. Triste realidade. Já tentamos, já ligamos, né, para a empresa e eles dizem sempre a mesma coisa no 115. Que eles têm previsão de liberar a água depois das 17. Isso aconteceu no fim do mês também, na semana retrasada. Ficamos cerca de 6 dias sem água. Gente, tá complicado. Tem mais aqui, ó. A Jayce também enviou pra gente aqui, ó. Tem como fazer reclamação sobre falta d'água? Eu moro no bairro Planalto, Alameda das Palmas. Hoje tá fazendo 4 dias que estamos sem água. Entra em contato com a Copasa no 115 e eles só falam que tá em manutenção e que a água irá retornar às 17 horas. Isso quando a gente não. Isso quando atendem. Porque tem vezes que a gente liga e eles desligam na cara da gente. Ô, gente, aí fica complicado, né? Vamos dar uma atenção aí, ô Copasa. Se vocês estiverem ouvindo aí, né? Pode entrar em contato aqui também. Tá aberto para vocês, né? Para explicar o que que tá acontecendo. Porque a população está sofrendo. A prefeitura também, a gente pede a ajuda, né? A gente não está, mais uma vez eu digo, para criticar ninguém. A gente sabe que está todo mundo trabalhando. Mas vamos dar uma resposta, né? Uma explicação para a população. Uma explicação correta, um retorno correto. Quem estiver ouvindo a gente aí, que puder ajudar, que puder entrar em contato com a Copasa, né? O pessoal da prefeitura aí, que puder dar uma atenção a isso, gente. Porque crianças sofrem, idosos também. E as pessoas, né? Os adultos também. Imagina 4, 6 dias sem água até para tomar, sem água para fazer comida, sem água para as necessidades básicas, fica complicado. Vamos dar uma atenção aí, gente.
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1: Atendendo o pedido da minha amiga Dinha, oferecendo para Eunice, fisioterapeuta, né? Hoje dia do fisioterapeuta. Parabéns a todos os fisioterapeutas. Pedido da Dinha, Leandro e Leonardo, Doce Mistério.

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1: Pedido da Liliane da Vila Suzana, Rick Renner, ao lado de Deus.

me trai. Então quer dizer que você era infeliz no nosso relacionamento. Segunda que você...

0: 1:43, 1:43.
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1: Uma hora e 53 minutos, 1:53.
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1: 2 horas em ponto, hora de informações com Denilson Santos no nosso Giro de Notícias.

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1: Boa tarde, Márcio Canuto, e boa tarde para você que está ouvindo Tarde Legal e a Hora de Notícias. O pedreiro Edmar Rocha Martins, de 49 anos, deixou a cidade de Imperatriz, no Maranhão, e viajou mais de 2 mil quilômetros até Belo Horizonte, acreditando que iria morar com uma mulher por quem se apaixonou pela internet. Ele chegou à capital anteontem e só então descobriu que, na verdade, a mulher não existe no mundo real. Trata-se de uma figura gerada por inteligência artificial que enviava respostas automáticas para quem interagia com suas postagens. De acordo com ele, a decisão de cruzar o país começou a ser desenhada após a morte da mãe do pedreiro, evento que abalou seus vínculos com a terra natal. Segundo o trabalhador, o perfil de inteligência artificial prometia uma vida a dois no meio rural. A situação vivida por Edmar não é um caso isolado. Trata-se do terceiro episódio semelhante registrado na capital mineira em menos de 6 meses. Em junho, um idoso de Roraima desembarcou em Belo Horizonte sob a mesma expectativa. Em agosto, outro idoso vindo de Manaus também caiu no engano. O convite costuma utilizar vídeos de mulheres atraentes que se dizem proprietárias rurais em busca de parceiros ou trabalhadores. Sem dinheiro e com mobilidade reduzida devido a um problema na perna, Edmar encontra-se afastado pelo INSS e gastou o que restava de seus poucos recursos pagando diárias de hotel em Belo Horizonte. Diante do trauma de descobrir que a mulher prometida era uma ilusão digital, o pedreiro prometeu cortar radicalmente o contato com as redes sociais. A Prefeitura de Belo Horizonte informou que Edmar pode solicitar ajuda ao Serviço de Acolhimento ao Migrante. Como é tradicional, o preço da carne bovina começa a registrar um aumento no último trimestre, com a aproximação das festas de fim de ano. Em Belo Horizonte, os aumentos foram em média de apenas alguns centavos, mas a variação entre diferentes açougues ultrapassa mais de 100%. Os números são de um levantamento feito pelo site Mercado Mineiro, publicado ontem. O maior aumento percentual entre setembro e outubro foi da picanha, de 4,1%. O corte foi de R$ 75,46 para quase R$ 79, mas pesquisar permite economizar. A carne encontrada de R$ 54,98 varia até R$ 129,90. Entre as altas mais discretas está o acém, de apenas 1%, que sai por em média R$ 38,78 para R$ 39,19. As exportações de carne bovina do Brasil foram freadas devido ao fim da cota da China, que estabelece um limite de compra de carne brasileira, depois do qual ela é sobretaxada. Mesmo assim, o mercado não espera que o preço para os brasileiros baixe, pois a oferta do produto está menor devido à aceleração de abates de fêmeas em anos anteriores, o que reduziu o número de bezerros e bois gordos. 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

0: 2 horas e 16 minutos, 2 e 16.
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0: 2:30, 2:30 em ponto.
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2: Isso é mais um sucesso do Natanzinho.

0: 2:46, 2:46, temperatura na casa dos 31 graus, umidade relativa do ar em torno de 40%.
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1: E para você que está ouvindo a matéria e o Tarde Legal, tem mais notícias. 5 pessoas morreram no último sábado em um acidente envolvendo um caminhão e outros 3 veículos no quilômetro 252 da BR-393, em Barra do Piraí, no sul do Rio de Janeiro. As vítimas são um menino, um homem e 3 mulheres. De acordo com informações apuradas pelo portal Tribuna de Minas, todos eram da mesma família, moradores de Juiz de Fora, Zona da Mata Mineira. Outras 9 pessoas sofreram ferimentos leves e foram encaminhadas a unidades hospitalares, entre elas uma criança de 8 anos e uma mulher. Alguns dos feridos foram encaminhados para o Hospital Maria de Nazaré, em Barra do Piraí. A perícia da Polícia Civil do Estado do Rio foi acionada e as investigações do acidente estão a cargo da delegacia da cidade. Os bancos e as instituições financeiras começaram a devolver cerca de R$1,325 bilhão que permaneceu nas contas de apostadores após o encerramento das plataformas de apostas online abrangidas pela medida provisória 1394/2026 do governo federal. A restituição deve beneficiar aproximadamente 26 milhões de apostadores. O prazo para retirar voluntariamente os valores nas plataformas terminou na última semana. A devolução será realizada pelas instituições financeiras conforme o cronograma estabelecido pelo governo. Os apostadores devem acompanhar as movimentações da conta bancária utilizada para depositar dinheiro nas plataformas. Se a devolução não for concluída por dificuldades operacionais, os valores remanescentes serão encaminhados à Caixa Econômica Federal. A partir de amanhã, o Banco Público ficará responsável por intermediar os pagamentos pendentes. Segundo o Ministério da Fazenda, as orientações para os apostadores nessa etapa serão divulgadas pelos canais oficiais. Por isso, é importante acompanhar os comunicados do governo e da instituição financeira. Parte significativa dos recursos está distribuída em contas com valores muito baixos. Segundo o governo, 86 milhões de contas mantinham saldos entre 1 centavo e 99 centavos, que somavam R$15.500.000. E continue ouvindo o Márcio Canuto e o Tarde Legal, e às 16h tem mais notícias para você na Mateli FM, a sua melhor companhia. Com música, promoção e informação.
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1: Final da nossa Dose Dupla de hoje, 3 horas e 15 minutos, 3 e 15.
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1: 3 horas e 31 minutos, 3 e 31.
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0: E aí você ouviu o João Gustavo e Murilo, Caçador de Bocas. 3 horas e 46 minutos, 3 e 46.
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0: 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E eu tô de volta com o pedido do meu amigo Marquinhos da Visarte, João Gustavo e Murilo, participação do Grelo, postinho de gasolina.
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1: E agora de notícias para você ouvindo Tarde Legal. O governador eleito de Minas Gerais, Cleitinho Azevedo, do Republicanos, questionou o atual chefe do Executivo do Estado, Matheus Simões, do PSD, sobre uma previsão da Secretaria da Fazenda que indica a possibilidade de faltar recursos para pagar os salários de servidores em janeiro do próximo ano. Na primeira reunião da atual gestão para alinhar a transição, Matheus Simões chorou e disse ter preocupação com o futuro de 700 mil servidores estaduais. A declaração pegou mal com a equipe do novo governador. Matheus Simões estaria recorrendo ao recurso da venda da folha de pagamento em 2 bilhões e 100 milhões de reais ao Banco Itaú para pagar o 13º salário deste ano. Propostas de Cleitinho, como a redução da alíquota do IPVA, são entendidas internamente como prejudiciais ao planejamento financeiro do estado, que já tem previsão de déficit de 10 bilhões e meio de reais para 2027. As reuniões entre o atual governo e o próximo começam na semana que vem, com uma programação temática definida por Matheus Simões. A questão financeira ficou agendada para o último encontro sobre secretarias. O governo federal anunciou a renovação e a ampliação do subsídio de impostos federais sobre o etanol, gasolina e diesel, faltando poucos dias para o segundo turno das eleições presidenciais. A medida mantém o pagamento reduzido de PIS COFINS sobre os combustíveis. Antes do anúncio, a desoneração da gasolina era de 63 centavos por litro e do etanol 19 centavos por litro. Além das medidas sobre a gasolina e o etanol, também já estava valendo uma subvenção dos impostos federais sobre o diesel, de até R$1 por litro. Juntas as três ações, tem um impacto mensal de aproximadamente 7 bilhões de reais. Caso não houvesse renovação, subsídio da gasolina e do etanol caducaria na próxima sexta-feira. A renovação representa uma mudança de rota após declarações do Ministério da Fazenda sobre interrupção gradual dos subsídios. A pasta sustenta que a conjuntura internacional de continuidade da guerra no Irã obriga a manutenção dos subsídios. A defasagem no preço do diesel no Brasil atingiu patamares equivalentes aos do início da guerra no Irã, após a retomada dos ataques no conflito e a nova escalada da cotação do petróleo. E logo mais após a Hora do Ângelus, tem mais notícias para você na Matéria FM, a sua melhor companhia. Com música, promoção e informação.
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2: Minutos 4:16.
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3: É hora de mandar um alôzão aqui para Alexandre no Parque da Serra, o Paulo Melo no Vale Verde, a Liliane lá na Vila Suzana, a Amanda Marques no bairro Central, a Mariana Alves também no bairro Central. Deixa eu ver quem mais está ligadinho comigo aqui, ó. A Dinha, alô Dinha, o Antônio também no centro, a Maria Lúcia também no centro da cidade, a Fatinha no Consenza, a Marilene lá em Azurita, a Magda em Azurita também. O Célio no João Paulo II, o Ciardo Alves no Santa Bárbara. Todo mundo ligado, todo mundo sintonizado na Rádio Mattelli FM, a número 1 em Matheus Leme região. 4 horas e 30 minutos, 4 e meia. 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
2: 4 horas e 46 minutos, 4 e 46.
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2: Olha, o Everton Fabiano de Souza perdeu os documentos próximo ao restaurante do Nelson. O Everton Fabiano de Souza, né? O Everton Fabiano de Souza, ele é mais conhecido como Tãozinho, é o Tãozinho Cabeleireiro. Perdeu os documentos nas proximidades aí do restaurante do Nelson. Se você encontrou, fale com a nossa produção no 319-9666-1699 ou também pelo 3535-1699.
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1: Wesley Safadão e Heitor Costa reinventaram a saideira de hoje. E por aqui tá chegando ele, Alexandre Henrique, boa tarde.
2: Boa tarde, Márcio Canuto, boa tarde toda audiência do Tarde Legal. Tô chegando, hein, com mais uma edição do nosso Matele Show.
1: E hoje tem Visão e Inspiração, né?
2: Tem nosso Visão e Inspiração. Ontem, rapaz, ontem foi emocionante. Você ouviu,
1: Canuto? Ah, com certeza.
2: Ontem.
1: Você tem dúvida, meu amigo?
2: Ontem, que visão e inspiração, rapaz. Que história que eu trouxe, hein?
1: Rapaz, bonito demais, hein? Ontem era um dia especial, né, Alexandre?
2: Sim, ah.
1: Dia de Nossa Senhora Aparecida. E aí, eu vou te falar, você caprichou, viu?
2: Foi bacana demais, não foi?
1: Viu?
2: Obrigado, tamo junto. É isso, o nosso trabalho é levar a reflexão, levar uma mensagem, né, de pra pessoa parar um pouquinho, refletir sobre a vida. Então ontem foi um Visão de Inspiração especial, mas todo dia é especial, viu, Canuto?
1: Pois é.
2: Todo dia é uma mensagem, uma moral de história especial ali para os ouvintes parar um pouquinho e refletir sobre a vida. É. Tô importante. Chegando com o nosso Matele Show, muita informação, música, nosso Visão, que não pode faltar, até as 21h.
1: Alexandre, por falar em informação, faleceu o cantor Netinho, né?
2: Eu fiquei sabendo
1: cantor
2: hoje.
1: Cantor de axé, conhecido, sim, aí pelos sucessos Mila, enfim. Grande cantor aí, que nos deixa, né? Agora, dessa vez, dos axé, axé music.
2: Sim.
1: Netinho fez muito carnaval, né, Alexandre?
2: Fez sucesso demais,
1: fez,
2: né?
1: Fez história no carnaval, fez, né? Na época de Axé Brasil, aquela axé, coisa toda, né? Tá. Fez muito sucesso, Netinho.
2: Então a música dele que é um sucesso, né? Você tocou aí hoje?
1: É a Mila.
2: A Mila?
1: Mila, toquei. Mila.
2: Bacana.
1: Fez história, muita gente lembra aí das micaretas, dos carnavais, meu amigo.
2: Quem deve gostar dele deve ser o Marlon, viu?
1: Pois é, pois é. É isso aí, a turma do carnaval gosta com certeza e vai deixar saudade. Era um grande músico, né? Alexandre, eu vou ficando por aqui, me despedindo de você.
2: Tamo junto, obrigado, viu?
1: Você assume agora o comando da nave.
2: Tô assumindo.
1: Porque eu vou indo nessa. Mas ó, amanhã, à 1h eu volto. Agradeço a você que tá aí do outro lado do rádio, né? Sempre pela companhia. É muito bom ter você aí com o radinho ligado na nossa programação, não é isso, Alexandre?
2: É isso aí, Canuto.
1: Vou ficando por aqui, amanhã, à 1h eu tô de volta. Anota aí, deixa o nosso compromisso agendado, né? Amanhã, à 1h, você tá aqui comigo no Tarde Legal. E como eu sempre digo, ó, exagere nos sorrisos, na gratidão, nos abraços. Morremos uma vez, mas vivemos todos os dias. Fiquem com Deus, fiquem com Nossa Senhora Aparecida, fiquem com Alexandre Henrique, fiquem com o Matele Show. Fui!
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2: Boa tarde! Boa tarde, meu amigo, boa tarde, minha amiga. Tô chegando com mais uma edição do nosso Mattelli Show. Um show de alegria, amor e saudade no seu rádio. Tô chegando daquele jeito, chutando a porteira da Mattelli FM, trazendo nosso programa Mattelli Show até as 9 da noite, edição de terça-feira, dia 13 de outubro de 2026, 5 horas e 5 minutos. Tô chegando, viu? Você pode mandar sua mensagem 319-966-1699 ou também ligar no 3535-1699. Tô contigo até as 9 da noite. Tem muita música, informação e também o nosso Visão e Inspiração. Tô contigo até as 9 da noite, gente boa. Não abandona não, vem fazer a minha companhia que eu vou fazer a sua, gente boa. Bora começar!
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2: Bora começar com o pé direito essa linda música. Leonardo, Catedral, 5 e 5 na sua melhor companhia. Avisa lá que o nosso Mattelli Show já está no ar.
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1: 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Chico Rei Panaca, Aninho Prisioneiro, 59.

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11: Estamos de volta. Olha o Chitãozinho Choró, evidências a pedido da Liliane no Vila Suzana, 519. Mandar um abraço também para Alexandra do Parque da Serra. Boa tarde!

0: você curtir o som de Natanzinho Lima e Leonardo, um sonhador, e Chitãozinho Choró, Evidências. Tamo junto e misturado, Matéria FM, 29 anos com vocês. 5:28, boa tarde.
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0: joga a mão pra cima e faz barulho aí, Fortaleza. Puxa.
1: E você, curtiu o som de Milo Ruff e A Cerveja Abre Sozinha? Maria Mendonça, Me Ame Mais, Eric Land, Rita Cisa do Acordeon, Chorei na Vaquejada. E os Barões da Pisadinha, Fernando Sorocaba, Amor da Despedida. 5h45, boa tarde.
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E você ouviu ao som de Júlia e Rafaela com a Cacera Moto, Thiago Carvalho, O Que É Que Eu Sou Pra Você, Gustavo Lima, Balada do Boteco, Michel Teló, Metamorfose Ambulante. Tá chegando agora nesse momento a Hora do Ângelus. Boa noite.

0: 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Boa noite, Pai. Termina o dia e a Ti entrego o meu cansaço. Obrigado por tudo e perdão. Te agradeço pela esperança que hoje animou meus passos, pela alegria que vivi no rosto das crianças. Obrigado pelo exemplo que recebi daqueles que encontrei em meu caminho. As crianças, os jovens, os velhos, os pobres, os ricos, os trabalhadores. Obrigado pelo dia que tive. Obrigado pela luz, pela noite, pela brisa, pelo alimento, pelo meu desejo de superação. Obrigado, Pai, porque me deste uma mãe. Perdão também, Senhor. Perdão pelo meu rosto fechado e carrancudo. Perdão, porque esqueci que sou irmão de muitos. Perdão, Pai, pela falta de colaboração e solidariedade. Perdão por ter guardado para mim tua mensagem de amor. Perdão por não ter conseguido hoje dizer sim, a exemplo de Maria, nossa mãe. Perdoa-me, Pai, e abençoa os meus propósitos para o dia de amanhã. Chegamos ao fim do dia, contemplando a luz da tarde. Louvamos o Pai, o Filho e o Espírito Santo de Deus. Amém.
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2: Boa noite, Alexandre Henrique, e boa noite para você que está ouvindo o Martelli Show, e eu estou de volta e tem mais notícias. A Anvisa, Agência Nacional de Vigilância Sanitária, lançou duas consultas públicas para definir novas mensagens de advertência e imagens aplicadas em embalagens e mostruários de cigarros e outros produtos derivados do tabaco. A população pode enviar sugestões sobre as propostas até o dia 23 de novembro. Os interessados também têm acesso aos documentos que embasaram a elaboração das medidas apresentadas. Esse procedimento busca garantir que a comunicação com o público mantenha sua eficácia ao alertar sobre os principais malefícios causados pelo consumo do produto, as principais substâncias contidas nos produtos que causam esses problemas, e a legislação nacional mantém restrições rigorosas sobre o setor há décadas. Desde 1996, a lei brasileira proíbe a propaganda comercial de cigarros, cigarrilhas, charutos, cachimbos e outros itens fumígenos. A exposição desses itens nos pontos de venda continua permitida desde que esteja acompanhada das advertências sanitárias. Desde 2001, a Anvisa publica normas sobre as imagens e mensagens de veiculação obrigatória nas embalagens de produtos derivados do tabaco. O número de chaves Pix cadastradas no Brasil ultrapassou a marca de 1 bilhão. Segundo dados divulgados pelo Banco Central, a cifra foi atingida com a criação de 9 milhões e 800 mil chaves entre agosto e setembro. Como a quantidade de usuários do Pix está na casa dos 170 milhões, a média de chaves cadastradas por pessoa é maior que 5. O tipo de Pix mais usado é o aleatório, em que o próprio sistema do Pix gera uma sequência de letras e números sem padrão definido para receber os valores. Segundo a base de dados do Banco Central, há 526 milhões de chaves aleatórias cadastradas. O cadastro das chaves Pix pode ser feito pelos usuários nos aplicativos de bancos ou de instituições financeiras habilitadas a operar o sistema de pagamentos instantâneos. E continue ouvindo o Martelli Show, e amanhã, às 9 da manhã, tem mais notícias para você na Martelli FM, a sua melhor companhia. Com música, promoção e informação.
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0: você ouviu ao som de Eduardo Costa, Não Acredito, Israel Rodolfo voltou com Quem Não Voltava, Júnior Marques, Não Mereço Você, Jefferson Moraes pra desbotar a saudade com Ana Moraes, Wesley Safadão com Ronaldinho Gaúcho, Solteiro de Novo, Robson Carvalho, Ouro Chovendo. Obrigado a você pela audiência, pelo carinho. Mandou um abraço aqui para Eunice, no Duque de Caxias, e Edson Ramiz, nosso lado do Rosário. Ligada na 87.9, na sua melhor companhia. Confira comigo a hora certinha. 6h25, boa noite.
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1: Boa noite, Eunice no Duque de Caxias. Essa é pra você, viu? Guilherme Silva hoje está fazendo o ano 6h32 na sua melhor companhia, na Matelli FM.

você curtiu ao som de João Gomes, a sorte é cega, Fernando Sorocaba, Cold Boulder. É, Guilherme Silva hoje está fazendo um ano a pedido da Eunice no Duque de Caxias. E você ouviu também Panda com Ícaro Gilmar, Baqueado. Obrigado você pela audiência, pelo carinho. Tamo junto e misturado, Matheus FM, 29 anos com vocês. 6h41, boa noite. Notícia da nossa querida cidade, Matheus Neme. A Prefeitura de Matheus Neme, na região metropolitana de Belo Horizonte, anunciou nesta terça-feira o rompimento do contrato com a Companhia de Saneamento de Minas Gerais, a Copasa, após uma série de problemas com fornecimento. De acordo com o prefeito do município, Renilton Ribeiro Coelho, foram realizadas inúmeras tratativas com a Copasa, mas os problemas continuaram.

0: Abre aspas, diz o prefeito. É simplesmente um absurdo o que a Copasa tem feito a Matheus Leme. Sou prefeito há 5 anos e 10 meses e sempre tentamos com conversas, negociações, melhorar o serviço da Copasa em Matheus Leme. Mas, infelizmente, depois de muitas tratativas, inclusive com CPI na Câmara de Vereadores, ação civil pública de diversas notificações, multa, a Copasa, inclusive, descumpre ordem judicial. Nós não podemos continuar aceitando isso. Fecha aspas, disse o chefe da administração municipal de Matheus Leme. O prefeito do município informou que os problemas motivaram o rompimento unilateral do contrato. Não dá mais para a população sofrer tanto. Nós temos aqui um dos principais reservatórios da metropolitana, que é o reservatório Serra Azul. E nós, o povo, sofrendo há uma semana sem água. Então, basta realmente, não dá mais para continuar com a Copasa, explicou o atual prefeito Renilton, atual prefeito de Matheus Leme. Matéria FM, música, promoção, informação, hora certinha, 6h44. A qualquer momento voltamos com mais notícias aqui no nosso programa Matéria Show.
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0: de você, curtir o som de Zé Neto e Cristiano, Barzinho Aleatório. 6h51, boa noite. Boa noite, daqui a pouquinho tamo de volta.
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0: Thiago e Matheus Moalco. Você ouviu também de Paulo e Paulino, saudade boa de briga, né? É, Jadson, coração ressacado, Leandro e Leonardo, achei uma louca. Manu Batidão com Guilherme Benuto, Torre Eiffel, Jorge e Matheus, amor pra recomeçar. Manda um abraço pra Vanusa em Joatuba e também Paulo Melo, Barvalho Verde, ligado na 87.9. Manda sua mensagem no 319-9666-1699. Ou também você pode ligar no 3535-1699. 712, boa noite.
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1: Código A Pereira com MC Daniel, você e sua amiguinha, 7:19, boa noite.
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1: Você ouviu Dose Dupla, Matéria FM, Henrique Juliano, Seja Ex, Henrique Juliano, Quase Algo. Antes da dose, você curtiu Israel e Rodolfo com Jorge e Matheus, Perdoou Nada e Diego e Arnaldo Sofrendo. Obrigado a você pela audiência, pelo carinho. Daqui a pouquinho, o nosso Visão e Inspiração. 7h44, boa noite.
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você ouviu ao som de Luan Santana, Palácios e Castelos, Lucas Barros, Taça de Gin e Cristiano Araújo, Cê Que Sabe, Jean Giovanni, Mensagem Errada. 8 em ponto, daqui a pouco o nosso Visão e Inspiração.

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6: 8:04, boa noite.
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6: Era uma vez um homem chamado Miguel que vivia em uma pequena cidade. Ele gostava de tudo do seu jeito. Acordava no mesmo horário, seguia a mesma rotina e frequentava os mesmos lugares. Para ele, mudar era assustador, pois acreditava que tudo o que era novo poderia trazer sofrimento. Um dia, Miguel perdeu o emprego que tinha há muitos anos. Pouco tempo depois, um grande amigo mudou-se para longe. E a casa onde morava precisou ser vendida. De repente, tudo aquilo que lhe trazia segurança começou a desaparecer. Triste e preocupado, Miguel sentou-se debaixo de uma árvore e perguntou ao vento: por que a vida precisa mudar tanto? Por que não podemos simplesmente continuar vivendo como sempre vivemos? Naquele instante, uma menina que passava por ali parou ao seu lado. Ela carregava um pequeno pote com uma largata dentro. O que você tem aí? Perguntou Miguel. Uma lagarta, respondeu a menina. Estou esperando ela se transformar em borboleta. Miguel sorriu com tristeza e disse: mas ela precisa ficar presa nesse casulo para se transformar. Deve ser muito difícil para ela. A menina respondeu com simplicidade: talvez seja difícil, mas se ela nunca passar por essa mudança, nunca descobrirá que pode voar. Aquelas palavras tocaram o coração de Miguel. Naquela noite, ele ficou pensando em tudo o que havia perdido. Pela primeira vez, começou a imaginar que talvez a vida não estivesse apenas tirando coisas dele, mas também abrindo espaço para algo novo. Nos dias seguintes, Miguel decidiu fazer algo diferente. Começou a aprender uma nova profissão. Conheceu pessoas que nunca teria conhecido antes e passou a dedicar tempo a um antigo sonho: abrir uma pequena oficina de madeira. No início, cometeu erros, sentiu medo e pensou em desistir várias vezes. Mas, a cada dificuldade, aprendia algo novo sobre si mesmo. Meses depois, sua oficina estava funcionando. Ele não tinha recuperado exatamente a vida que possuía antes, mas havia construído uma vida que jamais imaginou ser possível. Certa manhã, enquanto trabalhava, Miguel viu uma borboleta pousar na janela. Sorriu e lembrou-se da menina e de suas palavras. Então compreendeu que algumas mudanças chegam sem pedir licença. Outras são escolhas que precisamos ter coragem de fazer. E, embora nem toda mudança seja fácil ou traga aquilo que desejamos, cada uma pode nos ensinar algo sobre quem somos e quem ainda podemos nos tornar. Miguel finalmente entendeu que a vida não é feita para permanecer sempre igual. Ela é feita de ciclos, despedidas, recomeços e oportunidades. E percebeu que às vezes aquilo que chamamos de fim é apenas o começo de uma nova versão de nós mesmos. Moral da história.

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0: 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Você ouviu também ao som do nosso Mata de Show, você ouviu Gilberto e Gilmar, tá ruim, mas tá bom. Alan e Aladim a 2 graus. Obrigado você pela audiência, obrigado você pelo carinho. Tamo junto e misturado. Matéria FM, 29 anos com você. Manda sua mensagem, 319-9666-1699. Ou também você pode ligar no 3535-1699. 8h21, boa noite.
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3: Tô de volta! 8h24, boa noite!
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3: Estamos de volta com esse sucesso de René Ronaldo, Fonte de Desejo. A Lodinha no centro da cidade, essa é pra você. Aumenta o som, que essa é boa demais. Alô pra você que tá apaixonado, não

0: você curtiu o som de Teodoro Sampaio, Pica-Pau na Madeira. Você viu também Edson e Hudson, Bicho Bom é Mulher, de Paulo e Paulinho, Tô Por Aí, Zezé de Camargo e Luciano, Antes de Voltar Pra Casa, e Chico Rei, Paraná, Ninguém Pra Dizer Que Te Amo, e René Ronaldo, Fonte de Desejo, a pedida da Dino, Sim da Cidade. Tamo junto e misturado. Faltando 15 pras 9, boa noite.
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0: De volta, Leandro Leonardo, o Talismã, 8h49, boa noite.

você curtiu o som de Roberta Miranda. Quero você pra mim. Você ouviu também ao som de Rick Renner, Preciso Te Encontrar, Leonardo Talismã. Chegando mais um final do nosso programa Matéria Show, está na hora de agradecer a Deus por mais um dia, por mais um programa. Vamos agora, nesse momento, falar com Deus. Senhor, nosso Deus, nosso Pai amado, neste momento em que chegamos ao encerramento de mais um dia e de mais um programa, queremos elevar a Ti o nosso coração em gratidão. Obrigado, Senhor, pela vida, pela saúde e pelo pão de cada dia e por cada bênção que recebemos, até mesmo aquelas que muitas vezes não conseguimos perceber. Obrigado por nos sustentar nas horas difíceis, por nos dar força para continuar e por renovar em nós a esperança de dias melhores. Abençoa, Pai amado, cada pessoa que esteve conosco através desta emissora. Abençoa cada família, cada lar, cada trabalhador, cada enfermo e cada coração que neste momento precisa de consolo, de paz e de uma palavra de esperança. Que a Tua presença entre em cada casa, levando serenidade onde existe preocupação, união onde existe desentendimento e fé onde o desânimo tenta tomar conta. Senhor, recebe a nossa gratidão por tudo o que vivemos hoje, pelas alegrias, pelas conquistas e também pelas dificuldades, porque sabemos que em todas as circunstâncias podemos encontrar em Ti força e aprendizado. Ao encerrarmos este programa, pedimos que a Tua mão poderosa continue sobre nós. Protege os nossos ouvintes durante esta noite. Guarda as nossas famílias e concede a todos um descanso tranquilo e abençoado. E que ao amanhecer de um novo dia, possamos abrir os olhos com o coração agradecido, prontos para viver mais uma oportunidade que vem das Tuas mãos. Que nunca nos falte a fé para acreditar, a força para lutar e a humildade para agradecer. Muito obrigado, Senhor, por mais este dia, por mais esta oportunidade de levar uma mensagem através do rádio e por nos permitir fazer parte da vida de tantas pessoas. Entregamos em Tuas mãos o nosso descanso, os nossos sonhos e o nosso amanhã. Em nome do Pai, do Filho e do Espírito Santo. Amém. Que Deus abençoe a nossa família.